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0: 21h15.
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1: 21 horas e 34 minutos.
2: Só é pra vocês, tá?

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1: 22 horas e 13 minutos.
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1: 22 horas e 34 minutos.
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1: 22 horas e 53 minutos.

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0: 23h33.
1: Seu Gordinho, viu? Botando pra mexer com os corações.

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1: 23 horas e 50 minutos.
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2: Meia-noite.

Boa noite, irmãos e irmãs. Senhor, fica conosco. Já é tarde, já terminou o dia. Obrigado, Senhor, por tudo que conseguimos fazer hoje, pela nossa família, por quem trabalhamos, pelos nossos amigos e amigas que encontramos. Dá gosto, Senhor, trabalhar convosco na construção de uma humanidade mais feliz e de um mundo mais humano e fraterno. No entanto, Senhor, pedimos perdão por aquilo que poderíamos ter feito e não fizemos. Poderíamos ter dado e exigido um pouco mais de nós. Amanhã, porém, teremos uma nova oportunidade. Procuraremos fazer aquilo que estiver dentro de nossas possibilidades. Esperamos encontrar-vos novamente, amanhã, fortalecidos e fortalecidas com a vossa graça, para realizar os propósitos que hoje renovamos na vossa presença. Amém. Pai nosso que estais no céu, santificado seja o vosso nome. Venha a nós o vosso reino, seja feita a vossa vontade, assim na terra como no céu. O pão nosso de cada dia nos dai hoje. Perdoai as nossas ofensas, assim como nós perdoamos a quem nos tem ofendido. E não nos deixeis cair em tentação, mas livrai-nos do mal. Amém. Ave Maria, cheia de graça, o Senhor é convosco. Bendita sois vós entre as mulheres, e bendito é o fruto do vosso ventre, Jesus. Santa Maria, Mãe de Deus, rogai por nós, pecadores, agora e na hora de nossa morte. Amém. Glória ao Pai, ao Filho e ao Espírito Santo, como era no princípio, agora e sempre.

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0: Meia-noite e 19 minutos.
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0: Meia-noite e 39 minutos.
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0: Meia-noite e 59 minutos.
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0: 1:41.
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0: 1:59.
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0: 2:19.
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0: 3:21.
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1: 4:31.

0: 4:39.
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5: 4h55.
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Bom dia, irmãos e irmãs. Senhor, dormimos bastante, descansamos e estamos dispostos e dispostas para o dia que agora se inicia. Nós te agradecemos pelo sono repousante que tivemos nesta noite e queremos te dizer que durante o dia inteiro queremos estar na tua presença. Queremos enxergar-te em nossos lugares de trabalho, nas pessoas com quem cruzamos pelas ruas, nos marginalizados que encontramos. Faze que tenhamos para cada um deles e delas uma atitude digna de cristãos, que carregamos conosco. Que sejamos pacientes, caridosos e caridosas com as crianças. E que aprendamos a corrigir sem humilhar, a amar sem adular. E a fazer aquilo que teu Filho Jesus Cristo veio fazer entre nós. Viver uma vida inteira de amor no serviço aos irmãos e às irmãs. Que todos e todas tenham um bom dia, um bom trabalho. E que o Senhor Jesus permaneça sempre em nossos corações. Glória ao Pai, ao Filho e ao Espírito Santo, como era no princípio, agora e sempre. Amém.

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1: Eita, bom dia meus amigos, só modão bom demais, Amanhecer Sertanejo. Hoje sexta-feira, sextou. Que maravilha, que bom ter você com a gente aqui na Oriente FM. Muita moda boa no Amanhecer Sertanejo nesta sexta-feira. Vamos juntos até às 8, logo após tem Bom Dia Oriente, com muito mais sucesso para você, sempre na sintonia da nossa programação. É sempre um prazer ter você com a gente, sempre um prazer atender a sua participação aqui na Oriente FM. Bom dia, gente! Vamos juntos com muito mais sucesso para você que está sintonizado com a gente aqui na melhor programação. Bom dia, 5 e 7!

0: João Mineiro e Marciano na Oriente. Bom dia pra você.
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0: Só modão no Amanhecer Sertanejo. Os amigos aqui na sintonia já falando com a gente, participando aqui no programa. Meu amigo Jubileu, cadê você? Fala comigo.
2: Bom dia, Marcos. Deus te abençoe o seu dia.
0: Amém.
2: Sextou, Marcos.
0: Sextou.
2: Bom dia, Darlan, Fernando Henrique, a todos da Oriente. Manda alô pros amigos de Medina, pra tá ouvindo, tá escutando a música. São Camilo, Zitão, Lagoa do Guedes, Jaqueline e Pau, Lagoinha, os amigos lá, que Deus abençoa, Comecinho do Bruno, Tabatinho, os primos, bora Dario, Dario da, do Parecer, bom dia a todos, na Oriente, boa sexta-feira abençoada, manda aquela música Cerca de Espinho, pau. Os amigos do São Camilo, pra todo mundo que tá na escuta, Gamileira, bora Giló. A todos, bom dia!
0: Vamos que vamos, Jubileu! Bom dia pra você, os amigos de Medina, General Dutra com a gente. Silas, bom dia, fala comigo!
3: Bom dia, meu pessoal da Oriente FM, deixa eu falar pra vocês. Eu tô pedindo um modão aí, vocês colocam aí, Dama de Vermelho pra mim hoje, oferecendo pra Calanguinha do São Camilo, Lourinho Ivaneto, Nozinho, Lidiano Amaral, Zé Preto, Jubileu, que Jubileu, não pode esquecer Jubileu, Zitão, o homem do Maverico, Jaime lá do Zé sei lá o nome. E como é que chama lá? Teca e Digá lá do General Dutra. E o pessoal do Tamanduá inteiro, não vou falar nome, não, que é muita gente. Tamanduá, Gamileira, Quilombo, Rosa, minha prima, Rosa. Não é pra esquecer de Rosa, é pra ela essa música aí, viu? Que é minha prima que eu gosto.
0: Valeu, valeu, Silas. Um abraço, bom dia. 5h16.

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0: Agora 5h21.
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0: sucesso o tempo todo. 5h27 agora, na Oriente Sucesso, muito mais música, bom dia!
1: Bom dia!
0: Abraçando os amigos na sintonia. Alô, alô, meu amigo Dalmo, tá na sintonia também. Obrigado pela companhia, pela participação, os amigos aí do Bidó, sempre com a gente. Alô, Dalmo, também a sua esposa Daniela, aí na sintonia, ele pediu aqui um sucesso e a gente toca. Guilherme Silva!
2: E aí? Ô, oh, Trimor! Mais um sucesso, Guilherme Silva aí, ó!

0: Marta Miranda na Oriente, perigosa e linda.
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0: Só modão bom demais, Amanhecer Sertanejo. Bom dia, Ivone, os amigos em Santa Maria de Itabira, sempre na audiência com a gente. Dona Ana Maria e na comunidade Tombo, mandando aqui um alusão para os amigos, para as amigas, a amiga Silvia no Araçagi, Mazinho e família, todos aí com a gente. Obrigado pela companhia. Obrigado, Deusdete, também na sintonia. Bom dia pra você e toda a família sempre com a gente. Minha amiga Rosa Costa, os amigos aí da Marcela também na sintonia. Minha amiga Nice, alô Nice, sempre com a gente também, fazendo Jacutinga. Alô Medina, toda a região aí na sintonia. Bom dia, bom dia. Abraçando os amigos, sempre participando aqui com a gente. A Ritinha de Santo Antônio do Rio Abaixo também está na sintonia. Vou falar agora com meu amigo João, também está ouvindo a gente lá em Santa Maria de Itabira. João, bom dia.
2: Bom dia para todos vocês da Rádio Oriente.
0: Bom dia.
2: Eu sou o João de Sortico e eu peço uma música com Teodoro Sampaio, Os Quatro Cantos da Casa. Ofereço para mim. Que eu tô fazendo meu aniversário hoje, tô ficando mais velho hoje.
0: Certo.
2: E ofereço para todos os meus colegas de Santa Maria, todos os meus colegas do Passadinho.
0: Certo.
2: Fica com Deus. Tchau.
0: Valeu, João. Parabéns para você. Muitas

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1: FM. 5h39 na Oriente.
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0: mais música no seu rádio, muita moda boa no Amanhecer Sertanejo, 5h44.
1: Bom dia!
0: Só modão bom demais. Vou falar agora com a Dona Bena da Estiva. Bom dia, Dona Bena!
2: Marcos, você falou para mim, prosperados de Zé, Velha, Douglas, Luciana, Valentina, Maria Isabelle, Maria Vitória, para mim mesmo, Alzheimer Progress, e Lourenço, e Jorge de Túlio Vargas, Gael, Maria Aparecida São Lourenço. E esse alô especial para minha nora, Luciana, fez aniversário ontem. Um Deus, um bom dia, se possível, com a música para mim de chapeludo.
0: Bom dia, Dona Bena, obrigado pela participação. Parabéns a Luciana, aniversariante de ontem. Muitas bênçãos, saúde e felicidades.

0: técnica Marvin Luciano na Oriente. Alô, Ivone, Santa Maria de Itabira, também ligada no Amanhecer Sertanejo.
1: Bom dia!
0: Só modão, os amigos aí na sintonia. Alô, Edson, também tá com a gente. Meu amigo Edson, também em Santa Maria de Itabira. Edson Oliveira, tá aí ouvindo a gente também. Atendendo mais participações do Amanhecer Sertanejo. Bom dia, Iris.
2: Bom dia, Marcos. Aqui é a Iris da Pedra Lavada. Gostaria de pedir um alô pro meu esposo Adilei, pro meu filho Pietro, pra Rosária, Cida, Nusa, Preta, Tareu, Tom, Sueli, Regi, Loura, Anis, lá na Fazenda Ponte Nova, pra Fiota, Negão, o caramuza de Eduardo Costa.
0: Beleza, minha amiga, obrigado pela participação. Os amigos aí sempre com a gente, tá na sintonia também. Abraçando aqui os amigos, quem mais tá com a gente? Mais alô, mais abraços. Alô, Pedim, também tá na sintonia. Pediu aqui um sucesso, meu amigo Pedim da Marcela, aí na sintonia também, curtindo Amanhecer Sertanejo. Alô, Pedinho, bom dia, bom dia. Fala comigo, Pedinho, diretamente da Marcela, bom dia.
3: Bom dia, meu jovem, como você tá, beleza?
0: Beleza.
3: Passa esse chicote de luxo aí, beleza? É, um alô aí pra Rosa da Marcela, beleza? E um alô aí, todos meus amigos aí da Marcela, beleza? Que é Pedinho da Marcela.
0: Beleza, beleza, Pedinho.
3: Beleza, estamos juntos, meu parceiro, é nóis. Fica com Deus aí, meu brother. Passar uma música aí pra nós, beleza? Chicote de luxo.
0: Beleza, vai tocar na sequência pra você. 5h53.

0: piseiro, é modão no amanhecer sertanejo, já já tem muito mais.
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0: Na Oriente, agora 6 horas.
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4: O anjo do Senhor anunciou a Maria, e ela concebeu do Espírito Santo. Ave Maria, cheia de graça, o Senhor é convosco. Bendita sois vós entre as mulheres, e bendito é o fruto do vosso ventre, Jesus. Santa Maria, Mãe de Deus, rogai por nós, pecadores, agora e na hora de nossa morte. Amém. Eis aqui a serva do Senhor, faça-se em mim segundo a vossa palavra. Ave Maria, cheia de graça, o Senhor é convosco. Bendita sois vós entre as mulheres, e bendito é o fruto do vosso ventre, Jesus. Santa Maria, Mãe de Deus, rogai por nós, pecadores, agora e na hora de nossa morte. Amém. E o Verbo Divino se fez carne e habitou entre nós. Ave Maria, cheia de graça, o Senhor é convosco. Bendita sois vós entre as mulheres, e bendito é o fruto do vosso ventre, Jesus. Santa Maria, Mãe de Deus, rogai por nós, pecadores, agora e na hora de nossa morte. Amém. Rogai por nós, Santa Mãe de Deus, para que sejamos dignos das promessas de Cristo. Oremos. Infundi, Senhor, como vos pedimos, a vossa graça em nossas almas, para que nós, que pela anunciação do anjo, vimos ao conhecimento da encarnação de Jesus Cristo, vosso Filho, por sua paixão e morte, sejamos conduzidos à glória da ressurreição, pelo mesmo Cristo, Senhor nosso. Amém.
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6: Paulo, ele se converteu ao cristianismo, ele sofreu muito, foi muito perseguido e ele teve umas ideias ótimas. Visitar as comunidades, criar a comunidade e depois escrever as cartas para as comunidades, catequizando elas. Ele era muito amigo da comunidade de Filipos, que fica na Macedônia. Já no final da sua vida, ele fala, está entre ficar é bom para o povo, mas ele quer subir para Jesus, onde é mais rica a sua permanência. No capítulo 1 da carta aos Filipenses, Paulo fala o seguinte: Cristo vai ser glorificado no meu corpo, seja pela minha vida, seja pela minha morte, pois para mim o viver é Cristo, o morrer é lucro. Entretanto, se o viver na carne significa que o meu trabalho será frutuoso, neste caso, não sei o que escolher. Sinto-me atraído para os dois lados. Tenho o desejo de partir para estar com Cristo, o que para mim seria de longe o melhor. Mas para vós é mais necessário que eu fique trabalhando, evangelizando nessa vida do mundo. Só uma coisa importa: viver à altura do Evangelho de Cristo. Então, para mim, o viver é Cristo, o morrer é lucro. Mas, por enquanto, é bom ficar para ajudar vocês aqui. Nós temos que optar pelo Cristo. Ele optou pelo Cristo em qualquer situação. Para mim, o viver é Cristo. Já não sou eu que vivo, é Ele que vive em mim.

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1: FM. Agora 6:04.
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11: Bom ter você com a gente na Oriente, 6h11, de volta no Amanhecer Sertanejo. Bom fim de semana pra você, abraçando aqui os amigos, tá na sintonia com a gente. Bom dia, bom dia. Alusão aí pros amigos, na sintonia, turminha de Cuba, sentido aí a mineração, tá aí na sintonia. Um forte abraço pra vocês. Bom dia, bom dia. Quem mais tá com a gente? Vamos atendendo as participações. abraçando aqui os amigos na sintonia, participando com a gente. Alô, alô, pra turma bacana ouvindo a gente aí, a programação. Alô, Dedéu da Fazenda São Camilo, bom dia pra você, alôzão aí pra todos aí na São Camilo. Ele manda um alôzão aí pra esposa Nenê, pro filho Nicolas, também aí pro Pedro do Queijo, os amigos aí, o Marcelo e General Dutra, todos aí com a gente, seu Jorge, Calanguinha, Tufão, os amigos aí na São Camilo. Valeu, Dedéu, todos aí na sintonia, um abraço pra vocês. Quem mais tá com a gente também, participando aqui do programa? Mazinho do Binó, cadê você? Fala comigo, Mazinho, bom dia!
12: Fala, meu amigo Marcos, bom dia, meu amigo!
11: Bom dia!
12: Como é que você tá, meu querido?
11: Joia!
12: Manda uma moda boa pra nós aí, Sérgio Silva, vivendo e existindo.
11: Pronto!
12: Você, Padarlan, minha Adrianinha, família, Neide Marcão na aldeia, pra toda a minha família, minha esposa Elzinha, mulher do meu coração. Deus abençoe nossa sexta-feira. Deus abençoe cada ouvinte que está ouvindo a Oriente FM, vocês da rádio aí, meu amigo. Uma ótima sexta-feira a todos. Então, um bom dia, um abraço.
11: Um abraço, Mazinho, bom dia para você.
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20: De volta. Comigo! É sempre um prazer ter você com a gente na Oriente. Bom dia, 6h26. Alô, Marlene Pereira. Tá ligadinha também no programa, os amigos de Morro do Pilar. Jorge Gonçalves, da Nova Serrana. Bom dia!
21: Olá, bom dia. Manda um alô aí pra toda a turma aí do da Lagoa Dourada, da Araçagi, Divise aqui da Nova Serrana. Pessoal daqui da Gessara, Juliana, Tamara, Fabiana na Fazenda Juneto. Givaldo no Arritiro, Fernando no Monte Verde, Irani, minha cunhada, lá no Bonfim, e do Leitiano Marinei na Queimada Preta. E manda uma música aí pra toda a turma que estiver ouvindo a Oriente, a música Vaqueira, a música do Vaqueira.
20: Beleza, meu amigo Jorge, obrigado pela companhia, pela participação. Alô, Paulo, fala comigo, bom dia.
22: Ô, Marcão, bom dia, meu amigo. Tá chegando o fim de semana.
20: Isso.
22: Mandar um alô aí pra galera aqui do Castelo. Manda um alô pra Dimar, pra Rosa, Tereza, Val, Mara, a galera toda aqui do Castelo aqui. Manda um alô aí pra Nova Serrana, a galera de Nova Serrana. A galera do Assentamento Alegria. Beleza, Divisop, também a galera. Manda um alô pra minha mãe, que tá lá na divisa, curtindo o raidinho lá. Beleza?
20: Certo.
22: E aí, minha... A galera aí de Pedra Azul também, né? Araçagi aí, todo mundo. E precisa aí na rádio, né? Vai chegando no fim de semana, né? Tem que dar uma descansada no fim da semana. Mas aí na rádio não descansa. É todo dia, tá na lida. Beleza, Marcão?
20: Beleza, beleza,
22: Marcão,
20: Paulo.
22: Marcão, fica com Deus e manda aí uma musgona aí pra nós aí de Milionários é Rica aí.
20: Beleza. Vai tocar na sequência.
22: Olá, Marcão,
20: pra você.
22: Com Deus, obrigado.
20: Valeu, abraço.
23: Bom dia, Marcão. Eu tô com vocês aí todo dia, né, velho? Só mandar um alusão aí pra Pimpa, Noeli, Sueli, minha família, Alana, Poliana, Alessandra, meus dois netos. Toca um musgão aí de Amado Batista, Folha Seca.
20: Certo.
23: Ofereci pra todo o pessoal aqui da Pigueira, beleza?
20: Beleza.
23: Tudo de bom pra você, fique com Deus aí. Bom trabalho.
20: Valeu, Wilton.
23: O programa seu é maravilhoso demais.
20: Um abraço,
23: bom dia,
20: Wilton.
23: Eu assisto.
20: Obrigado, Wilton. Bom dia, os amigos aí da Pingueira. Alô, Manuelina, os amigos aí do Lajeiro Pedreiro, sempre na sintonia. Bom dia.

0: Eita, moda boa, Milionário e José Rico no Oriente. Sucesso o tempo todo. Bom dia pra você. Logo mais eu volto com mais moda boa e mais alô no Amanhecer Sertanejo. Bom dia.
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0: FM. 6h35.
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10: 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Vamos agora aos depoimentos e testemunhos de pessoas que procuraram o Mestre Manuel para resolver seus problemas espirituais, que hoje se encontram felizes por ter conseguido alcançar a graça e resolver totalmente os seus problemas espirituais.
12: Eu vim aqui agradecer, meu nome é Marilene, vim agradecer Mestre Manuel, porque a intenção do meu irmão, por causa que ele estava com os problemas aí a gente foi procurar ele, teve no escritório dele, aí ele falou que ele estava com feitiçaria, aí ele está cuidando, está bem, já está trabalhando, os problemas dele já resolveu, aí eu vim agradecer o Mestre Manuel, meu nome é Marilene.
10: 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Vamos à carta do ouvinte. Confira agora a carta do ouvinte que pede ajuda e orientações espirituais ao Mestre Manuel de Ogum.
13: É mais uma carta que recebo de mais um ouvinte que está bastante confuso em seu relacionamento. E nesta carta ela busca uma orientação, um conselho do Mestre Manuel. A carta de hoje é da ouvinte que se identifica pelas iniciais TOS, moradora do município de Cordeiro, na Bahia. E sua carta ela diz: Mestre, sou casada há 4 anos, mas me apaixonei por outro homem que também é comprometido. Nós nos amamos e temos um filho juntos. Ele me pede para eu deixar o meu marido e eu peço para ele se separar, só que continuamos na mesma. Não consigo mais momentos íntimos com meu marido e ele diz que também não procura mais sua esposa. Estamos juntos há mais de 3 anos e agora, mestre? Assinado TOS, moradora do município de Cordeiro, na Bahia.
14: Através de suas análises em jogos de búzios e cartas de tarô, o Mestre Manuel revela a solução.
10: E o melhor caminho a seguir?
13: O Mestre Manuel responde: Como você e seu amante têm um filho e seu marido não desconfia de nada? Eu não entendi por que você não tem coragem de separar, já que nem tem mais momentos íntimos com seu marido. Para que insistir nesse casamento? A menos que não acredite que seu amante vai largar a esposa e ficar com você. Afinal, uma coisa é dizer que eles não estão bem no relacionamento, outra é saber se é mesmo verdade. De qualquer maneira, parece que seu casamento já acabou. Então, resolve logo essa situação e para resolver isso depende absolutamente de você.
15: Eu estou aqui com a cartinha em minhas mãos. A pessoa que me escreve hoje, ela se chama Laura. Laura diz assim: Oi, mestre Manuel de Ogum. É pela primeira vez que eu estou te escrevendo. Olha, mestre, vou falar um pouquinho de mim. Mestre, amo muito meu namorado, mas quando estou longe dele, tenho fantasias com um homem mais velho que eu. Porém, quando estou com meu namorado, me sinto muito apaixonada por ele. O que pode ser isso? Aqui fica Laura. Oi, minha cara amiga, ouvinte, Laura. Pelo jeito, Laura, se tudo não passa de fantasias, dá a impressão que se sente atraída fisicamente pelo outro homem. Desde que continua assim, não há o que se preocupar. Mas você pode apimentar a sua relação colocando essas fantasias em prática com o seu namorado, tá? Olha, minha cara amiga, agora eu quero te dar o meu conselho. Agora eu vou te dar o meu conselho. Olha, esse seu namorado, você também colocou o nome dele aqui na sua carta, a data do nascimento, mas não vou revelar no ar que você me pede. Olha, analisando sua carta, joguei os búzios e vi que esse seu namorado, ele te ama muito, ele gosta muito de você. Ele não merece ser traído assim como você trai ele. Olha, minha cara amiga, se eu fosse você, jamais faria uma coisa dessa. Não faça isso não, porque esse cara te ama. Esse outro homem que você se envolve, que é bem mais velho que você, olha, minha amiga, eu vou resumir aqui em poucas palavras para te falar, para te orientar. Esse cara jamais vai te assumir. Ele não vai te assumir nunca. Agora, o seu namorado, ele te ama. Na verdade, ele não merece essas traições que você vem traindo, vem ficando com outra pessoa. Quando você não está perto do seu namorado, você trai ele. Olha, minha cara amiga, se você tomar os meus conselhos, você vai ver como vai ser tudo, tudo bem diferente. Mas é final do nosso programa. Você que está aí do outro lado agora, você quer escrever, você quer participar aqui do programa do médium vidente espiritualista Mestre Manuel de Ogum, é só você deixar sua cartinha aqui na portaria dessa emissora. Você pode também participar do nosso programa. É, você pode mandar sua mensagem, né? Você pode nos procurar pessoalmente em um dos locais de atendimento aonde eu atendo. Olha, só lembrando também que não é necessário você agendar consulta. Só você prestar atenção os dias, os locais na sua cidade ou próximo da sua cidade e nos procurar dentro do horário no endereço que passar na emissora. A sua consulta espiritual é feita através de búzios, cartas de tarô, cartas dos orixás e revelações espirituais através do dom espiritual.
10: Vamos prosseguindo com o programa Sua Vida e Seus Caminhos com o Mestre Manuel de Ogum. Porque o tempo é ouro e ouro vale na balança enquanto pesa. Confira agora depoimentos e testemunhos de pessoas que já fizeram trabalhos espirituais com o Mestre Manuel de Ogum, através do seu dom espiritual, o conhecimento e o saber. Hoje essas pessoas encontram-se felizes e agradecem a bênção que receberam através dos trabalhos espirituais de luz do Mestre Manuel de Ogum.
16: Thank you. nome é Marinal, moro aqui em Poste, Goiás. Estou aqui no consultório do mestre Manuel de Ogum, agradecendo por ter recebido a cura que eu nunca tinha conseguido. Porque meu problema não era material, era espiritual. E eu sofri muitos tempos e eu não conseguia a cura. E hoje estou feliz, porque eu estou me sentindo curada. Estou feliz. E agora agradeço ao mestre muito e muito e peço. Para quem estiver nessa situação, não tenha medo. Venha, porque a vitória é certa.
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9: E vamos prosseguindo com o programa Sua Vida e Seus Caminhos, com a apresentação do mestre Manuel de Ogum, te mostrando a verdadeira solução para todos os seus problemas espirituais. Vamos ouvir agora uma carta de agradecimento.
17: Olá, queridos ouvintes. Estou chegando no programa Sua Vida e Seus Caminhos, trazendo mais uma carta de agradecimento. Da cidade de Esperança dos Índios, no Mato Grosso do Sul, a consulente Maria Lúcia nos escreve para dar o seu testemunho que conseguiu através da intercessão do mestre Manuel. Ela conta: eu morava em uma casa alugada e de repente fui avisada que precisaria deixar a casa em 30 dias, mas eu não tinha para onde ir. Como sou ouvinte do programa Sua Vida e Seus Caminhos, comecei a fazer as orações. Veio a solução para fazer a minha casa. Em 3 meses, a casa já estava pronta para eu morar. Obrigada, mestre Manuel.

0: Agora chegou o momento mais esperado deste programa. Eu convido você a colocar a chave da tua casa, a chave do teu carro, a chave da tua moto, uma peça de roupa daquela pessoa que bebe e não se domina. Coloque também aqueles papéis, aqueles documentos de uma questão que você tem amarrada, enganchada e não sai, através dos bons espíritos de luz e em nome de Deus Pai Todo-Poderoso e em nome dos 16 orixás. Vamos juntos fazer uma corrente de fé.
1: Prece ao anjo da guarda. Pai Celestial, com teu infinito amor, escolheste para nós no paraíso um anjo abençoado e nomeou como nosso guia durante nossa peregrinação terrena. Aceite o nosso agradecimento por essa imensa bênção. Conceda-nos a presença de teu santo protetor para que ele possa suprir as nossas necessidades. A ti, amável anjo e guia, vigie-nos com toda a ternura de seu angelical coração. Mantenha-nos sempre no caminho que leva ao céu e não deixe de orar por nós até que tenhamos atingido o descendo. Assim vamos amá-lo, louvá-lo e glorificá-lo incessantemente por todas as bondades que tem feito durante a nossa permanência aqui na Terra. E atente à proteção de nossas crianças. Guie os nossos filhos para que eles possam ser como Ti e continuem a perseverar até que alcancem a vida eterna. Amém.
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1: 7:25.
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10: Sextou, 25 de setembro, sexta-feira, começando o Café Express de hoje. Eu sou Vitória Vieira.
11: E eu sou Evandro, confira só as manchetes de agora.
10: Governo reduz a projeção do PIB para 2% em 2026 e 2,3% em 2027.
11: Pesquisa realizada com 564 mulheres no Brasil mostra que dificuldades de deslocamento limitam oportunidades profissionais.
10: Renegociação de dívidas rurais vai ganhar tração, diz ministra.
11: A AFIA, AFYA e Dux YDUQ3 anunciaram um acordo de fusão que vai juntar a maior empresa de ensino médico com um dos maiores grupos de ensino superior do Brasil.
10: Localiza a prova juros sobre capital próprio. O Ministério da Fazenda revisou para baixo as projeções de crescimento do PIB brasileiro. A estimativa desse ano caiu de 2,4%.

0: e de lazer. Segundo o estudo, 39% já recusaram empregos ou oportunidades profissionais por questões como insegurança, custos, tempo e distância, enquanto 21% desistiram de capacitações, incluindo faculdade. A insegurança ou violência é o principal obstáculo, citada por 32% das entrevistadas, seguida pela falta de dinheiro e precariedade do transporte público. A sensação de insegurança também leva muitas mulheres a evitar regiões, horários e meios de transporte. Além disso, 89% relatam ter sofrido assédio sexual em algum meio de transporte.
1: A ministra do Desenvolvimento Agrário afirmou que o volume de renegociações de dívidas de produtores rurais deve aumentar nos próximos 30 dias por meio da medida provisória. Até o momento, foram renegociados 3,6 bilhões de reais. Mas o acesso às operações ainda ocorre lentamente devido à necessidade de regulamentações, como resolução do Conselho Monetário Nacional, isso para permitir a atuação das instituições financeiras. A ministra também afirmou que casos não contemplados serão analisados e destacou o esforço para preservar a adimplência na agricultura familiar.
0: Vamos agora com as notícias do mercado financeiro.
2: Mercado financeiro. Tudo sobre a Bolsa de Valores.
0: AFIA, AFYA e Dux YDUQ3 anunciaram um acordo de fusão que vai juntar a maior empresa de ensino médico com um dos maiores grupos de ensino superior do Brasil. De acordo com o comunicado divulgado, os acionistas da AFIA vão deter 69% da nova empresa combinada, enquanto os atuais acionistas da Dux ficam com os outros 31%. Segundo a empresa, a fusão vai reunir cerca de 1,6 milhão de estudantes em 176 campos em todo o país, com ganhos de sinergias de até 2 bilhões de reais. A operação ainda depende de aprovações, entre elas a do Conselho Administrativo de Defesa Econômica, o CAD, que as empresas seguem independentes até a conclusão, informaram as companhias.
1: A Localiza aprovou o pagamento de 614 milhões de reais em juros sobre capital próprio. O valor bruto corresponde a 55 centavos por ação, com o pagamento previsto para 18 de novembro. Terão direito ao JCP, os acionistas, registrados na companhia em 25 de setembro. A partir do dia 28, as ações serão negociadas ex-JCP.
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0: Eu sou Evandro e este é o Café Express. A seguir, outras notícias.
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1: 7:35.
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14: De volta na sua Oriente. Sucesso o tempo todo, agora 7h40. Muita moda boa da amanhecer sertanejo. Boa sexta-feira, bom fim de semana pra você. Abraçando aqui os amigos, tá na sintonia. Alô, Rosária de Medina, bom dia, minha amiga.
15: Bom dia, Marcos, e aí, tudo bem?
14: Tudo bem.
15: Gostaria de oferecer uma música, Marcos Leonardo, liga lá em casa, para minha filha Maria Aparecida Morragudo, Maria Vitória, Maria Clara, Carla Cauane, Clebson, Iris da Pedra Lavada, Compadre Preto, Geja, Pieto, Francis Lene, Cláudia, Vanusa no Bar Saudade, Arthur, Isadora Preta, Felipe, Luna Fazendo Engen, André Luiz, toda a galera aqui da Freidinha, principalmente para você, Marcos.
14: Obrigado, minha amiga. Alô, Pedro, os amigos de General Dutra também na sintonia. Coquinha, minha amiga, bom dia.
16: Bom dia, DJ Cabeça.
14: Bom dia.
16: Vamos, menino.
14: Bora, minha amiga.
16: Deus abençoe sua sexta-feira, sua de data.
14: Amém.
16: Manda aquela música aí para nós, do amor e o poder.
14: Certo.
16: Ofereço para você, Dafi, da Alan, sua esposa, na Sônia Zé Carmo, Branca, minha irmã, madrinha, Angelisa, Fred, Lana e Flavinha. E para todos os ouvintes da Rádio Oriente. Rádio Oriente, sucesso o tempo todo. Fica com Deus. Tchau.
14: Valeu, minha amiga. Bom dia para você. 7h42.

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0: Agora 7h48.
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2: Muito bem! Sucesso o tempo todo! Que bom ter você com a gente na Oriente, 7h54.
3: Bom dia!
2: Alô, Neuza Magalhães, os amigos em Morro do Pilar, sempre com a gente. Bom dia, Nilde, em Divisa Alegre, também na sintonia. Alô, Besourão, bom dia, fala comigo.
4: Olá, Marcos, bom dia, meu amigo.
2: Bom dia.
4: Fala com o Besourão da Chapada do Romeiro. Manda alô, Zé Hélio, nosso amigo Sérgio. E onde, no Panela, não pode esquecer também, né, nosso amigo Seu Olímpio da Pingueira, nosso amigo Beis, aquela carona, hein, Beis, aquela carona, hein, o Besourão já tá por cá, garoto, beleza? Ô, Seu Olímpio, me aguarda por aí, vou tomar um café mais do senhor ainda, viu, conhecer o senhor aí, beleza? Coloca a musguinha pra nós ir, de Leonardo, qualquer uma pra nós ir, nosso amigo Ione também, aí nos patos aí. Entendeu? No Panela, marcando aquela presença com nós. E a galera chonada, todos aí. Entendeu? Sextou, galera. Vamos que vamos, hein?
2: Beleza, Besourão. Vamos que vamos, bom dia.
4: Ô, Marco, essa galera também chonada aí, da Pedra Lavada, nossa amiga fã. Nosso amigo Pretinho do Piseiro. Nosso amigo Girlane. Aí, nosso amigo Salmo também, marcando aquela presença também. É um caba bom demais, cavalo. Um caba velho, retado.
2: Beleza.
4: Aguarda um café pra nós aí, viu, Salmo? Nós tá chegando, hein?
2: Valeu, Besourão, sempre na audiência com a gente. Abraçando também aqui os amigos, tá na sintonia, participando aqui do programa. Tem alô, a Vitória de Sete Lagoas, mandando um alô, um abraço pra tia Iris e o tio Pretinho do Piseiro. O Pietro, todos aí da Fazenda Pedra Lavrada, na sintonia. Bom dia pra vocês. Quem tá com a gente também, abraçando aqui os amigos na sintonia. Bom dia, Amanda Souza. Bom dia, Amanda. Mandando aí um alô especial para a madrinha Vanusa, lá da Limeira, também ligada no programa, ouvindo aí o Amanhecer Sertanejo. Bom dia pra vocês.

Zé Neto e Cristiano na Oriente, finalizando muito bem o Amanhecer Sertanejo e já agradecendo o seu carinho, a sua companhia, a participação aqui no programa. Bom fim de semana, gente. Na sequência tem Bom Dia Oriente no seu rádio. Um abraço.

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1: Oriente, agora 8:02. Bom dia.
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13: Olá, eu sou Evandro e o Café Express está de volta no seu rádio.
14: E eu sou Vitória Vieira. Vamos às manchetes?
13: Banco Central reduz projeção de crescimento da economia para 1,8%.
14: Sindicalização estabiliza em 2025, após ter registrado alta no ano anterior.
13: Exportações do agro para países árabes cresceram quase 7% de janeiro a agosto.
14: C&A, Citi calcula potencial de 78% de olho em fase ambiciosa e distribuição aos acionistas.
13: Ipera pagará juros sobre o capital próprio. O Banco Central reduziu de 2 para 1,8% a projeção de crescimento da economia brasileira em 2026 e manteve em 5,2% a estimativa de inflação para o fim do ano. Segundo o relatório de política monetária, o IPCA em 12 meses caiu de 4,72% em maio para 4,22% em agosto. Mas a inflação continua acima da meta, especialmente nos serviços em meio ao mercado de trabalho aquecido. O Banco Central projeta inflação de 4,4% no terceiro trimestre, seguida de alta para 5,2% no fim de 2026. A atividade econômica também desacelerou, com o PIB crescendo 0,5% no segundo trimestre, ante 1,1% no trimestre anterior.
14: A proporção de trabalhadores associados a sindicatos permaneceu estável em 2025. O índice ficou em 8,8%, cerca de 9,1 milhões de pessoas. O resultado de 2024 havia interrompido uma sequência de quedas iniciada em 2014, com crescimento de 9,8% na quantidade de sindicalizados, o equivalente a 812 mil novos associados. Os dados fazem parte do levantamento sobre características adicionais do mercado de trabalho brasileiro, divulgado pelo IBGE no mês de setembro.
13: As exportações brasileiras do agronegócio para os 22 países árabes cresceram 6,8% entre janeiro e agosto, alcançando 9,8 bilhões de dólares. O setor representa 75% das vendas totais do Brasil para estes mercados. Segundo a Câmara de Comércio Árabe Brasileira, o avanço foi impulsionado principalmente por carnes, açúcar, cereais e soja. As exportações de frango geraram 2 bilhões 169 milhões de reais, com destaque para a Arábia Saudita, que aumentou suas compras em 10,2%. A carne bovina também apresentou crescimento expressivo de 20,2%, totalizando 1,1 bi de dólar no período.
14: Vamos com as notícias do mercado financeiro.
15: Mercado financeiro. 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
14: As ações da CIA operaram na ponta positiva do Ibovespa e está no radar do mercado o relatório do Citi, que destaca uma nova fase da varejista, mais ambiciosa e orientada por crescimento. O banco gringo tem recomendação de compra para a CIA com preço-alvo de R$ 16,00. Os analistas destacam que a administração da companhia reafirmou seus planos de expansão de lojas e demonstrou confiança nas perspectivas de crescimento orgânico.
13: A Hiperfarma HYP3 pagará R$ 185 milhões de reais em juros sobre o capital próprio, mostrou o documento enviado ao mercado. O valor bruto corresponde a 26 centavos por ação ordinária e está sujeito à retenção de imposto de renda na fonte, exceto para acionistas comprovadamente imunes ou isentos. Terão direito aos JCP os acionistas com posição acionária ao final de 28 de setembro de 2026. A partir do dia 29 de setembro, as ações da Hipera passarão a ser negociadas e os juros sobre o capital próprio.
14: Esse é o Café Express, um golinho de café, viu? A gente volta já, já.
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4: Agora 8h14.
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3: Que maravilha! É sempre um prazer ter você com a gente aqui na Oriente FM. Bom dia, Oriente, começando nesta manhã de sexta-feira, 25 de setembro. Bom dia, bom dia. Vamos juntinhos até às 10. Bom dia, Oriente, até o meio-dia. Logo após, tem Darlan Carlos por aqui também no comando da máquina sonora. Com muita música boa pra você que sintoniza 98,3, que nos ouve também pelo RedeOrienteFM.com.br e também na Alexa, né? Bom dia, bom fim de semana, sextou, meus amigos! Que maravilha! Receba o nosso bom dia!
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3: Já já vou atender a sua participação, você que está participando aqui no nosso WhatsApp, continue por aí, já já tem o seu alô. Vamos começar com o horóscopo desta sexta.
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6: Sexta-feira maravilhosa, bom final de semana para você que tá aí acompanhando a gente. Agora é hora de horóscopo. Áries, Touro e Gêmeos.
1: Áries, de 21 do 3 a 20 do 4.
7: Oi, oi, oi para você que é do signo de Áries. Ótima sexta-feira, bom fim de semana. Ariano, olha, otimize as ideias, otimize o seu tempo, discuta um contrato, fortaleça sua posição no trabalho. O novo empreendimento está pronto para nascer. Aproveite o movimento retrógrado para elaborar os últimos detalhes, ajustar os prazos e a data de lançamento. Hoje, a sua cor é o rosa, número da sorte 55.
1: Touro, de 21 do 4 a 20 do 5.
6: Alô, você de Touro, fortaleça sua identidade, solte a criatividade, brilhe, aumente o seu poder de influência. Novos projetos de trabalho ganharão força, acelere a produção e conquiste espaços. Antigos contratos voltarão com propostas atraentes nesta fase de resgate do passado e de diversificar as atividades. Aproveite também para cuidados estéticos e de saúde, com cultive o amor próprio. O número da sorte é 27, a cor roxo.
1: Gêmeos, de 21 do 5 a 21 do 6.
7: Geminiano, geminiana, a vida familiar fica mais gostosa, com entendimento e carinho nas relações. Fortaleça as bases afetivas, elimine pendências do passado e invista em mais conforto e segurança. Novo projeto ganhará forma aí com dicas de amigos e informações preciosas que surgirão nas conversas no dia de hoje. Magenta é a sua cor, 12 é o seu número da sorte.
6: Já já, pra você de Câncer, Leão e Virgem.
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3: Agora 8h22.
8: Você tá nos carros de...

0: Zanetti, Cleiton e Romário. Zanetti e Cristiano, bom dia pra você. 8h27.
1: 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Câncer, de 22 do 6 a 22 do 7.
2: Alô, você do signo de Câncer, olha para esta sexta-feira, para esse final de semana, converse com amigos, se alinhe com o seu grupo e afaste a negatividade. Se você quer melhores resultados, pense diferente. Aproveite o dia para poder pesquisar informações, esclarecer dúvidas e se inscrever num curso e também movimentar a vida com novidades fresquinhas que surgirão de repente pelo caminho. Acordos com a família e manutenção na casa darão, né, mais conforto e também estabilidade para você. A cor é azul, número da sorte 49.
1: Leão, de 23 do 7 a 22 do 8.
3: Ótima sexta-feira, Leão. Olha, soluções financeiras estarão a caminho. Desfaça convulsões nas contas, planeje o orçamento, programe compras, administre os seus recursos com visão de futuro. O dia, ele traz bons resultados no trabalho e também nos investimentos. Use e abuse da sua cor dourada. Número da sorte 25.
1: Virgem, de 23 do 8 a 22 do 9.
2: Alô, você de Virgem! Caminhos de maior realização pessoal ficarão iluminados. Cultive o amor próprio e afaste inseguranças. Este será um ótimo momento para você repensar objetivos e apostar em novos começos. Alargue os horizontes, amplie conexões internacionais. Uma viagem vai favorecer o amor, além de aumentar o seu prestígio e também o seu poder. Participe de um evento e brilhe publicamente. A cor para hoje é vermelho. Número da sorte é o número 17.
3: Libra, Escorpião e Sagitário, já já.
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0: Tem alô, tem abraço pros amigos. Tá na sintonia, participando aqui no Bom Dia Oriente. Alô, alô, Eliette família em Cachoeira de Pajeú. Tá na sintonia, obrigado pela companhia. Minha amiga Marlene, em Cabeceira da Forquilha, também ouvindo a gente. Obrigado, Marlene. Sempre aí na audiência. O Ian, em João Molevade, também na sintonia. 8h29, Rick Renner.

0: gente, Banda Malta e Marcos e Belucci, Primeiro Amor, ainda por aqui Rick e René, já tem mais e o seu alô também. 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
1: 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Libra, de 23 do 9 a 22 do 10.
2: Vamos agora às previsões, começando por você que é do signo de Libra. Ótima sexta-feira, bom final de semana, libriano. Busque aí a segurança e a motivação dentro de você. O dia, ele vai ser mais produtivo nas atividades criativas, no autoconhecimento e também no fortalecimento interior. Finalize aí um longo ciclo com expansão da consciência e compromisso com seus talentos e o seu potencial. A cor para hoje é o amarelo ouro, número da sorte 79.
1: Escorpião, de 23 do 10 a 22 do 11.
3: Alô, Escorpião! Encontros e também interações de hoje despertarão seus melhores

0: Melhores sentimentos, compartilhe ideias e sonhos com amizades especiais. Amplie a participação social e fortaleça a sua posição nas atividades de grupo. Disponibilidade nas relações e espírito colaborativo serão essenciais nesta fase. Faça parte de um mundo maior. Associações, elas serão positivas. Casamento em alta. Número da sorte para hoje, aproveite bem o número 9. A cor é preto.
1: Sagitário, de 23 do 11 a 21 do 12.
2: Oi, oi, oi, para você que é de Sagitário. Portas se abrirão na sua carreira. Avalie uma proposta, aumente sua projeção e ganhe mais popularidade. O dia trará oportunidade de crescimento profissional e também financeiro. Embarque numa onda de energia positiva e dê uma virada na sorte. Sua cor hoje é preto. O número da sorte é o 18.
0: Daqui a pouquinho para Capricórnio, Aquário e Peixes.
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4: 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Agora 8h39.
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22: Capricórnio, de 22/12 a 20/1.
0: Alô, alô, Capricórnio. Bom final de semana para você, Capricórnio. Alto astral, prestígio e animação com novos projetos darão um sabor especial ao dia. Fortaleça a sua fé, aumente a exposição e espere por conquistas. Você poderá aprovar um projeto ou receber uma proposta imperdível de participação num evento relevante ou de viagem. Muita coisa poderá mudar em sua vida com Plutão retrógrado em seu signo. Vá mais fundo no amor. A cor para hoje é rosa. O número da sorte é 18.
22: Aquário, de 21/1 a 18/2.
24: Aquário, ótima sexta-feira para você. Olha, esse será o melhor momento do ano para concretizar mudanças, investir em mais conforto e implantar o lifestyle dos sonhos. Um mergulho nos sentimentos trará respostas existenciais e valores bem claros. Hoje sua cor é branco, número da sorte 2.
22: Peixes, de 19/2 a 20/3.
0: Alô, você de peixes, vá direto ao ponto nas conversas e afaste inseguranças no amor e também nos relacionamentos de trabalho. O dia trará harmonia cotidiana, bons resultados financeiros e também estabilidade. Se precisar de mais tempo para pôr a vida em ordem, ajuste os prazos e repense planos. Vários planetas retrógrados cobrarão reformulações de você no dia de hoje. Então, alivie a carga, melhore seu humor para hoje e intensifique também a sua vida íntima. Aproveite a cor amarelo para hoje, o número da sorte é 23.
24: E assim a gente finaliza as previsões dessa sexta-feira. Bom fim de semana.
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4: Muito bem, que bom ter você com a gente na Oriente. Bom fim de semana, sextou, meus amigos. Abraçando aqui os amigos na sintonia. Alô, alô, amigo Alex, ouvindo a gente na Fazenda Recanto da Serra. Mandando um alusão aí pra sua mãe, a Clarice, tá na sintonia. Os irmãos Aleph Júnior, também para a irmã Emily Vitória. Manda também para a tia Andréia, em Pedra Azul. A tia Eliene, na Fazenda em Poeira. As primas Camille e também a Eloá, os tios, o Pablo, o Carlos, Carlos Henrique, a avó Fiota na Fazenda Recanto da Serra, o avô Negão também na sintonia. Manda também para a tia Anne na Fazenda Recanto da Serra, para a bisavó Silvia no Araçagi de Baixo, também para a tia Ana e também o tio no Araçagi, aí na sintonia, obrigado pela companhia. Também para a tia Ninga, também na sintonia, tia Daniele do Araçagi também, os tios, o Marcos, o Atevaldo. Manda também para os primos Caio e o Kaique. a prima Adriana, a bisavó Maria e no Araçagi de Baixo também, mandando um grande abraço especial para a madrinha Sueli e o padrinho Regis, aí da Fazenda Mato Verde. Também na sintonia, a amiga Mona Lisa, da Fazenda Pedra Lavrada. Todos aí com a gente. Valeu, Alex. Obrigado pela companhia, pela participação. Tem mais alô aqui também, especial para aniversariante de hoje. É o Guilherme, hoje completando mais um ano de vida. É, alô, alô, Guilherme, parabéns, muitos anos de vida, muitas felicidades pra você, parabéns, parabéns. Receba um abraço especial da sua família, especial da sua mamãe, a Karina, desejando pra você um feliz aniversário, parabéns. Oriente. Quem mais tá com a gente? Mais abraços, mais alô, no Bom Dia Oriente, os amigos, o Ian, também na sintonia. Mandando um abração aí pra toda a família, sempre com a gente. Os amigos de Maristela também tá na sintonia. Cadê o Pietro? Também falando com a gente, participando aqui do programa. Alô, Pietro! Cadê você? Fala comigo. Bom dia!
1: Bom dia, Marcos.
4: Bom dia.
1: Eu queria dar pela Davado. Eu queria pedir um alô pra minha mãe Iris, e pro meu pai Adilei, e pra Vitola, e pra Tia Leo, e pra Titano, e pra... Tia Rojala, pra Tia Cid de Bijolão.
4: Certo.
1: E
4: quem mais?
1: Gisele, de César e Ono.
4: Quem mais?
1: Eu quero a música de...
4: Beleza, Pietro. Pediu, a gente toca, Guilherme Silva.

0: gente, Mari Fernandes. Não era o vinho, ainda por aqui, Guilherme Silva.
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0: Muito mais música no seu rádio, abraçando aqui os amigos na sintonia, participando aqui no Bom Dia Oriente. Tem mais alô, mais abraços, amigos aí na sintonia com a gente. Alô, Oriente, bom dia.
3: Meu nome é João Miguel da Fazenda Paris.
0: Oi, João Miguel, fala comigo, bom dia, tem alô pra quem?
3: Bom dia, Marcos, gostaria de pedir um alô pro meu tio Carlos Velejando, pelo meu primo Tavo, pelos meus irmãos e pela minha mãe e pelo meu pai.
0: Certo, quem mais?
3: Pra minha avó Valmeira, pro meu avô Samuel.
0: Obrigado pela participação, todos os amigos aí na sintonia. Alô, Silvana de Hematita, bom dia, minha amiga.
4: Bom dia, Marcos, tudo bem com você?
0: Eu
4: sou
0: Silvana
4: de Hematita. Gostaria de pedir a você pra tocar para mim a música do Leonardo e Eduardo Costa, Cabaré. Um Dregal na Escada. E ofereço pra toda a galera que tá ligadinha no Oriente FM. Oriente FM, sucesso o tempo
0: Obrigado,
4: todo.
0: Obrigado, Silvana, os amigos de Hematita, toda a região aí na sintonia. 3 faltando pras 10. 3 faltando pras 9 agora.

0: Gabi Eduardo Costa, um degrau na escada. Mais música, mais alô, já já no Bom Dia Oriente. Agora vamos falar de saúde. Isso mesmo, você, minha amiga, que vem sofrendo com aqueles calorões conhecidos como fogachos, descontrole hormonal, ciclo menstrual irregular. 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
0: 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Bom dia, boa sexta-feira, bom fim de semana para você ligado na Oriente. Vamos juntos. 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
25: Alô, alô, apaixonados por novela. Chegou a hora de mergulhar nas emoções de A Nobreza do Amor. Olha só o que nos espera neste capítulo. Mirim não perde tempo e já decide assumir os negócios de Casemiro, deixando a Ana Maria de cabelo em pé. E falando nela, o Januário não aguentou e se declarou. Será que o coração dela vai balançar? Enquanto isso, a Álica, olha que reviravolta, finalmente permite que o Omar retome os planos da viagem. Mirim revela ao Tonho que quer vender o engenho, mas o Tonho garante que ninguém ficará sem terra. A tensão está no ar. E uma boa notícia, Niara recebe alta do hospital. Muita coisa acontecendo, né? Fique ligadinho, porque o Novelas volta já já com os destaques de Por Você. Não sai daí.
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0: Bom dia pra você. Bom fim de semana. Estamos de volta no Bom Dia Oriente. 97 agora, gente. 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
0: Bom dia! Bom dia! 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Vamos lá com mais alô, atendendo mais participações aqui no Bom Dia Oriente. Falar agora com a minha amiga Antônia do Araçagi, também tá na sintonia. Antônia, bom dia!
2: Oi, Marcos, bom dia!
0: Bom dia!
2: Eu gostaria de ouvir uma música com Rick, Filha.
0: Certo.
2: Quero oferecer para eu e família, oferecer para Rena, meu amigão lá na Divisa Alegre, família, para Laís, família, e oferecer também para os meninos que trabalham com ele lá na farmácia, também para a comadre Rita, para Silva, para Imara e família, oferecer para Laura e para seu esposo, carrinho de TikTok, oferecer para minha irmã. E oferecer para Creuza e família e para todas as pessoas que gostar da música. Para todos os ouvintes, para você e família, para Darlan e família. Eu deixo meu abraço para você, Marco. Bom trabalho, um abração aí para todos que trabalham com você também. Fica com Deus.
0: Obrigado, Antônia. Bom dia.

0: Tempo, por aqui também, Henrique Renner, filha, mais música. 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
2: Olá, queridos ouvintes. E agora vamos mergulhar nos acontecimentos eletrizantes de Por Você. A vilã Vanessa não dá trégua, hein? Ela ameaça a Giovana e a força a continuar ao seu lado, tudo para tentar voltar para o hospital. Que barra! Mas tem romance, sim. Peixe e Dalila finalmente decidem se entregar ao amor. Gabriel comemora com o amigo. Ah, o amor! Bela dá alta para Tamara e Helena, um alívio. Lucas vai conhecer os pais do Enzo. Será que Juarez vai conseguir uma nova chance com a Yara? Ele tá pedindo. Quer saber o desfecho? Então fica ligadinho, porque em instantes o Novelas volta com a próxima parte e os destaques da novela Quem Ama Cuida.
0: Não sai daí! 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Oriente, agora 9h27, de volta no Bom Dia Oriente, nesta sexta-feira. Sextou, meus amigos! Mais alô, mais abraços para os amigos da sintonia aqui participando com a gente. Bom dia, Rosália de Medina, falando com a gente. Oi, Rosália.
3: Bom dia, Marco. Gostaria de oferecer uma música para minha nora que está fazendo ano hoje, com Eduardo Costa, Vivo Namorando Seu Sorriso. O nome dela é Preta.
0: Parabéns, parabéns, Preta. Muitos anos de vida, muitas felicidades. Recebendo um abraço aí da Rosália, toda a família te parabenizando pela passagem do seu aniversário. Dona Jovelina, bom dia, minha amiga.
4: Marco, bom dia, Marco.
0: Bom dia.
4: Tudo bem com você?
0: Tudo bem.
4: Que aqui comigo tudo bem, Marco.
0: Amém.
4: Ô, Marco, quer te pedir uma música. Um Zezé Camargo Luciano. Tomar cuidado comigo. Com Zezé Camargo Luciano. Tô oferecendo para Vito. Lá em Almenara, para André, Marcelo, Léo, para toda a minha família lá em Almenara, para vocês aí na rádio,
0: certo.
4: Para todos que necessitando, para minhas amigas aqui do Projeto Craon, para Luísa, também, na estiva, para todos.
0: Obrigado, minha amiga, bom dia pra senhora. Alô, beijo, bom dia, meu amigo.
5: Bom dia, DJ Cabeça. Vamos que vamos, meu irmão. Tamo por cá na escuta. Sextou. Meu mano. Manda aí um alusão aí pra nosso amigo Besourão da Chapada. Fala aquele que eu tô aqui de pé e as rodas aqui, só aguardando esse garoto. Fala aquele que pode chegar junto que nós estamos por cá. Um feliz final de semana aí para todos os ouvintes.
0: Valeu, Beice. Um abraço. Bom dia para você. Alô, Gildemar Cardoso. Em Pedra Azul também na sintonia. 9h29.

0: Relento do Forró é o cachorrinho do vovô na Oriente. 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Por aqui também o sucesso da Clecinha. Já já mais música, já já mais abraços. Amigos aí na sintonia. Alô, Léo Pedreiro. Alô, Walter. Todos estão aí trabalhando, ligados aqui no Bom Dia Oriente. Obrigado pela companhia. 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
0: Oriente, agora 9h40.
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4: 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Muito bem, você ligado na Oriente. 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Dentro de instantes, vamos estar conversando aqui, batendo papo com Anne, gerente da loja Topa Tudo Móveis, que vai trazer mais detalhes, mais informações da grande promoção fecha mês da loja Topa Tudo Móveis. 9h47.
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7: Oi, gente, Andressa Pires de volta com você. Que bom ter sua companhia. E agora é o nosso momento de mergulhar nos destaques do capítulo de hoje de Quem Ama, Cuida. A Adriana enfrentou a Pilar ao ser acusada de assassina. Que barra. César e Bia se emocionaram quando Otoniel pronunciou o nome do pai do médico. Rafael pediu Andreia em casamento, mas a Pilar a ameaçou. Rosa, tadinha, lamentou a situação da amiga. Fábia pediu a Ademir para ser seu advogado no divórcio. E Carolina desconfia de interesse do Felipe pelo mal-mal. Pilar revelou a Ingrid estar com medo de perder a herança. Rosa não gostou de ver Tom na casa da Pilar. E Kleber tenta convencer Helenice a denunciar Tom. Para fechar, Pedro aprovou o novo visual da Adriana, que arrasou. Que capítulo, hein? Muito obrigada pela sintonia. Não perca os próximos capítulos. E a gente se encontra na próxima edição do Novelas. Um abraço bem apertado e até lá.
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4: Bom dia pra você! Bom fim de semana! 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
4: Muito bem, meus amigos, finalizando aqui a primeira parte do Bom Dia Oriente, na sequência Experiência de Deus com o Padre Reginaldo Mazotti, logo após mais Bom Dia Oriente no seu rádio. Um abraço, gente.
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Louvado seja nosso Senhor Jesus Cristo, para sempre seja louvado. Queridos irmãos e irmãs, hoje nós estamos em plena sexta-feira da misericórdia divina. Mas hoje é festa de Jesus das Santas Chagas e quero convidar a todos, vamos juntos rezar. Jesus das Santas Chagas, colocamos as nossas intenções, colocamos as nossas preces, colocamos as nossas súplicas. E hoje, segundo dia da novena dos arcanjos, arcanjos de Deus, vem em meu auxílio. Arcanjos do Senhor, vem em meu socorro. Amado povo de Deus, sigamos na festa das Santas Chagas, sigamos na experiência de Deus. E quero saudar a todos, a partir da Rádio Evangelizar, de onde tudo começa, as rádios irmãs, cujos nomes cito neste momento. Rede Oriente FM. Espírito de paz e amor. Saúdo a você pela TV Evangelizar, sinal digital em todo o país, em várias cidades, canal aberto, pelo YouTube, Padre Manzotti Oficial. Padre Manzotti Oficial, vamos lá, gente, nós estamos na quaresma de São Miguel. Participe conosco, aplicativo da Associação Evangelizar é preciso e todas as plataformas digitais. Manda teus anjos, Senhor. Nós estamos em plena novena dos arcanjos, Miguel, Gabriel, Rafael. E vamos juntos passar esta hora abençoada, em nome do Pai, do Filho e do Espírito Santo. Amém. Aconteceu que Jesus estava rezando num lugar retirado e os discípulos estavam com ele. Então, Jesus perguntou-lhes: quem diz o povo que eu sou? Eles responderam: uns dizem que és João Batista, outros que és Elias, mas outros acham que és alguns antigos dos profetas que ressuscitou. Mas Jesus perguntou: e vós, quem dizeis que eu sou? Pedro respondeu: o Cristo de Deus. Mas Jesus proibiu-lhe severamente que contassem isso a alguém e acrescentou: o Filho do Homem deve sofrer muito, ser rejeitado pelos anciãos e pelos sumos sacerdotes e doutores da lei. Deve ser morto e ressuscitar no terceiro dia. O que dizem os homens ser o Filho do Homem? Mas a pergunta mais importante: quem sou eu para vocês? Quem sou eu? E Pedro diz: tu és o Cristo, o Filho do Deus vivo que devia vir a este mundo. Senhor, hoje, em plena sexta-feira das Santas Chagas, nesta festa, queremos pedir, clamar: Deus vivo e verdadeiro, tenha misericórdia de nós. Deus vivo e verdadeiro, nós sabemos que é pelas tuas cinco chagas que nos provém, nos chega a salvação. Então derrama, Senhor, a tua misericórdia sobre nós. Derrame, Senhor,
E eu confio. Eu confio plenamente nesta misericórdia divina. Qual é a graça que você quer pedir? Concentre-se, nós estamos em plena festa da Santa Chaga, segundo dia. Qual é a graça que você quer pedir a Deus? Senhor, pelas tuas santas chagas dolorosas e gloriosas, dai-nos esta graça. Atendei-nos, Senhor. Ouvi-nos, Senhor. Ó sangue e água, que jorra do peito aberto de Jesus como fonte de misericórdia para nós, eu em vós confio. Eu confio em vós. Vai dizendo e clamando. Vai dizendo diante do Senhor suas necessidades, seus apelos, seus clamores.

0: Jesus, eu confio em vós, nas chagas dolorosas e gloriosas. Jesus, eu coloco as minhas intenções e as intenções daqueles que pediram, de várias localidades, aqueles que mandaram recado, aqueles que estão ligando. E quero lembrar a você que você pode ainda mandar suas intenções para a festa. Você está vendo o QR Code na sua televisão, mas para quem está no rádio, é pelo 0800 410 6060. Você pode mandar pelo WhatsApp 41 3221 6060. Mande as suas intenções, mande seus pedidos, mande seus clamores. Jesus, eu confio em vós. Jesus, eu espero em vós. Jesus, eu sei que a tua misericórdia nos vem pelas cinco chagas de Jesus. Filhos e filhas, nós só começamos o programa. Estamos em plena festa, segundo dia do tríduo, festa das santas chagas de Jesus. Juntos vamos tomar posse dessa graça de Deus. Volte comigo, chame um amigo, chame uma amiga. Voltamos já.
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0: Escute este testemunho, por favor.
1: Olá, pessoal. Me chamo Vanessa, moro em Curitiba.
0: Eu já tive
1: a oportunidade de participar da Festa das Santas Chagas. E foi uma experiência simplesmente incrível, que marcou muito a minha vida. E neste ano, vou viver esse momento de uma forma ainda mais especial.
0: Opa.
1: Eu e meu filho vamos participar como voluntários. Poder ajudar outras pessoas e fazer parte de algo tão bonito e marcante juntos será muito especial para nós. E deixo aqui o meu convite. Venham participar também. Tenho certeza
0: Vanessa.
1: De que será uma experiência inesquecível.
0: Deus seja louvado. Um grande abraço, Vanessa. Que bom que você participou e agora se dispôs a trabalhar como voluntária. Você e seu filho. Ela que é de Curitiba, um grande abraço a todos os voluntários do Santuário Nossa Senhora de Guadalupe, voluntários da obra Evangelizar é Preciso, Rádio Evangelizar FM, Rádio Clube FM, TV Evangelizar, Canal 16, NET 13, nosso arcebispo Dom José Antônio Peruso, Arquidiocese de Curitiba. Faça como ela, divulgue, se envolva. Bom dia. Coloque o nome da pessoa, por favor, ali. Bom dia, Ednício.
2: Bom dia, seu padre.
0: Desculpa, é que eles omitiram o teu nome ali. Eu não tinha como saber quem era que estava na linha. Bom dia, Ednício.
2: Bom dia, senhor Cavalho.
0: Tudo na graça de Deus. Você fala de onde, Ednício?
2: Eu falo de Brasília, eu acho que fundo.
0: Brasília, Distrito Federal. Como é que você acompanha?
2: É pela Rádio Nova Aliança.
0: Meu abraço à Rádio Nova Aliança. Pois não, Ednício?
2: Opa, eu quero agradecer a Deus pela graça, né? E ao mesmo tempo pedir uma oração também.
0: Então vamos testemunhar, vamos lá.
2: É sobre a cirurgia que a minha esposa fez, a recuperação, né? E tem um sobrinho meu também que estava internado, ele conseguiu pegar alta, graças a Deus. Tá. Meu sobrinho é especial, né?
0: Aí, sim.
2: Teve que fazer uns procedimentos, mas já está em casa, graças a Deus.
0: O nome da esposa?
2: É Gleice Luana de Oliveira de França.
0: E o do sobrinho?
2: É Carlos Eduardo.
0: Então, graça recebida?
2: Graça testemunhada.
0: Toca o sino, sacristão. Tá certo. E quem você quer pedir oração, Ednício?
2: Quero pedir oração para toda a minha família, para minha mãe, que tem 83 anos, todos os meus irmãos.
0: Como é que é o nome da mãe?
2: É Isabel da Conceição Silva.
0: Tá, e dos irmãos?
2: É muito, posso falar todos?
0: Pode.
2: É Joaquim Ribeiro da Silva.
0: Tá.
2: Manuel Ribeiro da Silva.
0: Pois não.
2: José Carlos da Silva, é falecido, José.
0: Tá.
2: É Elias Ribeiro da Silva.
0: Pois não.
2: Enoque Ribeiro da Silva.
0: Certo.
2: João Ribeiro da Silva.
0: Certo.
2: Reinaldo Ribeiro da Silva.
0: Certo.
2: É Claudino Ribeiro da Silva, que é o pai do Carlos Eduardo.
0: Tá certo.
2: Uhum. E o meu, que é Edmício Ribeiro da Silva, né?
0: Tá certo. Bastante irmãos, louvado seja Deus. Coisa boa, família grande.
2: É verdade. E minha irmã Zenilda da Conceição Silva.
0: Tá.
2: E o mais novo, que é Edmício Ribeiro da Silva, que é quase o mesmo nome meu.
0: Tá certo. Nomes colocados no altar do Senhor, pode ter certeza.
2: Certo. Eu quero também pedir oração para a minha situação, saúde e financeira, porque eu tenho um comércio, eu tenho muita dívida e tenho uma dívida para receber, por isso que eu devo.
0: Entendi.
2: Não consegui receber minhas dívidas e não consegui pagar os fornecedores.
0: Vamos colocar por intercessão de São José. Que você consiga receber para que você consiga pagar, então pedir isso. Esse equilíbrio da vida financeira, não é, Ednício?
2: Isso mesmo, seu pai.
0: Tá bom, que Deus abençoe, filho. Levarei no altar do Senhor às 11h30, estou celebrando a missa, segundo dia do Tríduo, e levarei seu nome, seu pedido. Meu abraço a Brasília, Distrito Federal, Rádio Nova Aliança FM, Cardeal Arcebispo Dom Paulo César Costa, Arquidiocese de Brasília. Bom dia, Maria Aparecida.
3: Bom dia, padre. Que benção falar com o senhor.
0: Hoje é seu dia. Seja bem-vinda. De onde você fala?
3: Eu falo do Paraná, município de Maringá. Eu assisto pela Rádio Colmeia.
0: Tá certo. Como é que é o nome do município?
3: É Ibatuba.
0: Ivatuba.
3: Isso.
0: Tá certo, filha. E acompanha pela Rádio Colmeia, já falou, né?
3: Isso, é.
0: Pois bem, e aí, querida, o que você quer partilhar?
3: Padre, faz dias que eu estou tentando, hoje eu consegui.
0: É o seu dia.
3: Duas graças para uma pessoa só. Minha filha, em 2024, perdeu os dois rins. Estava fazendo hemodiálise. E ela não estava querendo fazer a fístula, né? Ela fazia pelo catéter. Aí, já passava mal, aí eu ia na missa no Santuário de Santa Rita e rezava a missa inteira de ajoelhada.
0: Certo.
3: Aí, padre, ela... Eu tô nervosa.
0: Calma, calma. E aí, então, como
3: e
0: que
3: aí,
0: foi?
3: Aí ela fez a fístula e melhorou bastante. Aí eu fui lá no Santuário de Santa Rita, agradeci e pedi... falei, ó, eu tô agradecendo, mas no ano que vem eu vou voltar aqui para agradecer que ela conseguiu um rim.
0: Sim.
3: Padre, dia 8 de março ela conseguiu.
0: Agora, dia 8?
3: De março agora.
0: Sim.
3: E aí eu fui lá e agradeci. Aí eu queria, né? Eu falei claro. Pra ela assim, ó, Santa Rita não faz um milagre pelas metades.
0: Com certeza.
3: Aí ela conseguiu. E todas as quintas todos os dias eu assisto o senhor.
0: Certo.
3: E todas as quintas
0: Eucarística.
3: Eucarística, o senhor fala assim, filha, peço que você quer do Jesus da Santa Chagra. E eu falava, Jesus, eu quero um rim para minha filha.
0: Certo.
3: E graças a Deus, ela conseguiu. Ela está bem.
0: Teve o transplante, não teve rejeição, não. Aceitou.
3: Não, aceitou de boa, graças a Deus. Graças a Jesus da Santa Chagra e Santa Rita.
0: Como é que é o nome dela?
3: Euclélia.
0: Então diga, a minha filha Euclélia.
3: A minha filha Euclélia.
0: É o milagre de Jesus Eucarístico.
3: É o milagre de Jesus Eucarístico.
0: O Senhor das Santas Chagas.
3: O Senhor das Santas Chagas.
0: Amém.
3: Amém. Padre,
0: pois não.
3: Uma benção eu falar com o Senhor, porque eu fiz todos os dias o programa do Senhor.
0: Que bom.
3: Então, eu só queria fazer uma perguntinha para o Senhor. Eu costumo... Todo mundo que pergunta, eu falo que ela é uma graça de Jesus, da Santa Chagra e de Santa Rita. Eu posso fazer isso? Tem algum problema? Assim?
0: Não, claro que não. Não. A graça sempre é de Deus. Então é Jesus da Santa Chagra. Sempre é Jesus que dá graça. Quem é o intercessor é Santa Rita. Então, não é que a graça veio da Santa Rita. Ela foi a intercessora da graça de Jesus Cristo. Então está corretíssimo.
3: Tá
0: bom,
3: não,
0: querida?
3: Eu queria deixar minha família em oração.
0: Diga.
3: A Euclélia.
0: Tá.
3: O Nelson Donizete.
0: Tá.
3: E o Edson Ângelo.
0: Tá bom.
3: E meu esposo, Nelson Assete.
0: Que Deus abençoe Maria Aparecida de Ivatuba, Paraná, Rádio Colmeia FM de Maringá. Arcebispo Dom Severino Klasen, da Arquidiocese de Maringá. Filhos queridos, hoje, segundo dia do Tríduo, da festa de Santas Chagas. Lembrando, daqui a pouco, às 11h30, nós temos a Santa Missa. E às 19h, você é nosso convidado para estar num show dentro do santuário. Lembrando que às 13h, sou Danilo Diba, depois tem atração circense. Às 17h18, Bruno César e Leandro. 18h, Álvaro e Daniel. E essa é a programação de hoje. Não esqueça que amanhã nós temos a Procissão Luminosa das Chagas Dolorosas. Volte comigo, voltamos já.
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Queridos filhos e filhas, e nós vamos para a leitura orante. Pegue na tua Bíblia, 1 Reis, capítulo 18, versículo 20. É sobre o profeta Elias. 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Peregrinação em outubro de 2027. 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

do Reis, capítulo 18, versículo 20, seguintes. Você lembra? De um lado, nós temos Elias, o profeta fiel a Deus. Do outro lado, os profetas de Baal, sustentados pela rainha Jezabel. Versículo 20. Então Acabe chamou todos os israelitas e os profetas de Baal para se reunirem no Monte Carmelo. Veja o desafio, escute o desafio que Elias faz. Até quando vocês vão ficar em dúvida sobre o que vão fazer? Se o Senhor é Deus, adorem o Senhor. Mas, se vocês acreditam, aqui estou já interpretando, que é Baal, que é Deus, adorem a Baal. Mas vocês terão que tomar uma decisão. Ou vão para o Deus Javé, ou sigam a Baal. Porém o povo não respondeu nada. Versículo 22. Então Elias disse: de todos os profetas de Deus, o Senhor, eu fui o único que sobrou. Mas os profetas de Baal são 450. Agora, preste atenção. Versículo 23. Tragam dois touros, que os profetas de Baal matem um deles, cortem-a em pedaços e ponham em cima da lenha. Mas não ponham fogo. Eu farei a mesma coisa com outro touro. E aí os profetas de Baal vão orar ao seu Deus e eu orarei ao Senhor. O Deus que responder mandando fogo, este é o Deus verdadeiro. O Deus que responder mandando fogo é o Deus verdadeiro. E o povo respondeu: está bem assim. Perceba que o povo está em dúvida. Elias estabelece uma tomada de decisão e faz aqui um desafio. Então Elias disse aos profetas de Baal: já que vocês são tanto, peguem o touro e preparem primeiro. Orem ao seu Deus, porém não ponham fogo na lenha. Os profetas de Baal pegaram o touro que havia sido trazido para eles e prepararam. Oraram a Baal desde manhã até o meio-dia. Eles gritaram dizendo: ó Baal, responde às nossas orações. E ficaram dançando em volta do altar que haviam feito, porém não houve resposta. Ao meio-dia, Elias começou a

todos chegaram mais perto de Elias. E ele começou a consertar o altar do Senhor Deus que estava derrubado. Ele pegou

0: cada uma das tribos, que tinha os nomes dos filhos de Jacó, o homem a quem o Senhor Deus tinha dado o nome de Israel. Com essas pedras, Elias reconstruiu o altar para a adoração do Senhor. Depois, cavou em volta uma valeta em que cabiam mais ou menos 12 litros de água. Ele dificultou mais ainda. Em seguida, colocou lenha no altar, cortou o touro em pedaços e pôs em cima da lenha. Então disse: encham 4 jarras com água e derramem sobre o animal sacrificado e sobre a lenha. Eles fizeram o que Elias estava mandando e ele disse: façam de novo. Eles fizeram. Façam pela terceira vez, disse Elias, e eles fizeram. A água correu em volta do altar e encheu a valeta. Quando chegou a hora do sacrifício da tarde, o profeta Elias chegou perto do altar e orou assim. O que aconteceu, padre? Depois do intervalo. Voltamos já.
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0: Então, com muita água em torno e água em cima da lenha, junto com o touro esquartejado, Elias diz assim: ó Senhor, Deus de Abraão, de Isaac e de Jacó, prova agora que és o Senhor de Israel e que eu sou teu servo, e que fiz tudo isso de acordo com as tuas ordens. Responde-me, para que este povo saiba que tu és o Senhor, és Deus, e estás trazendo este povo de volta para ti. Então o Senhor mandou fogo, e o fogo queimou o sacrifício, a lenha, as pedras, a terra, e ainda secou a água que estava na valeta. Quando viram isso, os israelitas se ajoelharam, encostaram o rosto no chão e gritaram: o Senhor é Deus, o Senhor é Deus. Queridos filhos e filhas, Elias propõe um grande desafio. Um grande desafio. De um lado, os 400 profetas de Baal. Eles gritam, eles dançam, eles se cortam, eles se flagelam. E Elias até os ridiculariza. Grite para o vosso Deus, pode ser que ele está viajando, pode ser que ele foi no banheiro, pode ser que ele está dormindo. E o dia todo ficaram gritando. Elias tem tanta certeza de que Deus Javé é verdadeiro, que manda fazer uma cova e acrescentar água, depois três vezes derramar vasos de água em cima da lenha. Perceba a atitude de Elias. O altar de Deus está destruído. Quando Elias reúne as 12 pedras, ele está restaurando a fé no Deus verdadeiro. Esse texto é um chamado a mim, a você, de realmente percebermos a quem estamos servindo e quem é o Deus verdadeiro. Um chamado a restaurar as pedras, o altar, colocar Deus no centro de nossas vidas. É também um convite para o povo de Israel e para nós, um voltar-se para Deus. E veja o resultado final. Depois que o fogo desceu, consumiu o animal esquartejado, secou o vale, secou a água, o povo se ajoelhou. Versículo 39. Encostaram o rosto no chão e gritaram: o Senhor é Deus, o Senhor é Deus. Eles não gritaram: Elias é poderoso. Não. O Senhor é Deus, o Senhor é Deus. Dai-nos, Senhor, esta experiência de recolocarmos no centro de nossas vidas, no centro de nossa família e da sociedade, o Deus verdadeiro. Dai-nos, Senhor, esta atitude de adorá-lo e proclamar: somente o Senhor é Deus. Amém. Esta foi a leitura orante de hoje. Escute o testemunho.
1: Sua bênção, Padre. Eu sou a Juscelane, de Três Barras do Paraná. Você fala sobre o perdão. Essa oração é para mim. Eu estou rezando o terço do perdão e eu preciso perdoar. Eu não tenho paz no meu coração. Eu sei que eu preciso perdoar e eu tô rezando essa oração.
0: Muito
1: eu não
0: bem.
1: Sei se quem fez as coisas pra mim, quem me magoou, se arrepende.
0: Não importa.
1: Mas eu sei que eu preciso perdoar pra mim poder ter paz na minha vida.
0: Isso.
1: E eu tô rezando o terço do perdão. E essa oração foi pra mim
0: Amém.
1: Hoje, Padre.
0: Deus seja louvado, Jocelaine, Três Barras do Paraná. Não importa se a pessoa se arrepende. O importante é que você decidiu perdoar. Isto é válido. Meu abraço, Três Barras do Paraná, Rádio Cidade FM, Dom José Mário Angonese, Arquidiocese de Cascavel. Vanessa, que a paz de Jesus esteja com você, Vanessa.
2: Amém, Padre, com todos nós.
0: Deus abençoe. Você fala de onde?
2: Falo de Natal, Rio Grande do Norte.
0: Seja bem-vinda. Como que você me acompanha em Natal, Rio Grande do Norte?
2: É, pelo YouTube, mas eu também já acompanhei pela rádio. Eu sei que tem o canal da TV.
0: Tá bom, diga lá, filha.
2: Primeiro, eu estou muito feliz, emocionada, porque é a primeira vez que eu ligo para o Senhor. Eu tenho muitas coisas a testemunhar,
0: Por favor.
2: Eu vou aproveitar do meu momento hoje para clamar, para pedir que o Senhor ore junto comigo pela família do meu esposo, consequentemente a minha família, porque a gente vem passando por uma tribulação muito grande. 15 dias atrás, meu sogro já sentiu algumas dores estomacais, não conseguiu fazer a tempo uma endoscopia, e graças a Deus por isso, porque a gente entendeu que não era para ser feito. No dia 11, exatamente 15 dias atrás, ele fez uma cirurgia de urgência de úlcera, essa úlcera tinha rompido.
0: Sim.
2: Ele já é um milagre das Santas Chagas, porque
0: Entendi.
2: Nós sabemos o grau de severidade. A família já estava extremamente sensível, porque na madrugada que ele fazia essa cirurgia de alto risco, né, a gente sabe, um tio do meu esposo, que é considerado praticamente um segundo pai, tanto para ele quanto até para minha sogra, esse tio, infelizmente, faleceu na madrugada.
0: Entendi.
2: Eu estou, inclusive, com meu bebezinho aqui no colo de um mês.
0: Entendi.
2: Tive que passar essa informação para a família, mas tentando mais resolver, assim, foi um processo de luto que eles não conseguiram viver, porque, em função da preocupação com meu sogro, ele ficou entubado, padre, do dia 11, da madrugada do dia 11 até essa segunda-feira.
0: Certo.
2: Na segunda que o senhor começou a festa da Semana das Santas Chagas, o senhor falou, peça e peça grande, anote seu pedido. E assim eu fiz na segunda-feira, anotei. E na segunda-feira, às 4 horas da tarde, quando eles foram fazer a visita, ele tinha sido estubado. Estava bem, estava consciente. Porém, ontem, inclusive eu disse, eu vou ligar para testemunhar, e estava muito feliz. Estamos todos numa fé muito grande que Deus vai nos trazer essa bênção da recuperação dele. Porém, ontem foi feita uma nova endoscopia e foi percebido 3 novas úlceras. Então, assim, a gente está num momento, assim, de muita comunhão com Deus, como nunca em toda a família.
0: Entendi.
2: E aí queremos pedir essa oração, tanto para fortalecer a todos que estão muito fragilizados, quanto, assim, para Deus ofertar essa cura, sabe? Trazer essa bênção, que eu sei que ele, meu sogro está sendo canal. A gente, nossa família está sendo totalmente unida e transformada.
0: Então, só para anotar, o nome do teu sogro?
2: Odilmo de Vasconcelos.
0: Odilmo.
2: Isso.
0: O nome do tio que faleceu?
2: Zacarias de Vasconcelos, Lisboa.
0: E o nome da criança de um mês?
2: Luiz Henrique de Menezes, Lisboa. Depois eu vou ligar para contar o testemunho dele também.
0: Com certeza. Eu levarei no altar do Senhor, Vanessa. Eu tenho que ir para o intervalo. Pode ter certeza que levarei na missa às 11h30, daqui a pouco. Eu volto já, povo de Deus. Minha saudação a Natal, Rio Grande do Norte. Eu volto já.
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4: Muito bem, senhoras e senhores, vamos à primeira parte dos pedidos de orações e a segunda no final do programa. Vamos então aqui chegando aos pedidos de Carlos Alexandre, em sua intenção, para João Miguel, Amanda, João e toda a família, Dona Javelina no Craúno, Bravito e Marcela em Almenar, André, Léo, toda a família, Luizinho também conosco, Hélio e família, por todos que estão hospitalizados e os necessitados de orações no mundo inteiro. Deus abençoe, Dona Javelina. Pedidos aqui do nosso amigo Rodrigo da Fazenda Lindóia, em sua intenção, para Raquel, Pio, Kevin, Denizão, Maquitão, Yasmin, Ágata, Rodrigo Júnior, Isa, Lúcia, esposa Elaine, todos os membros da família, que Deus abençoe todos, amém. Intenções aqui de nossa amiga Mariazinha do Capão Queimado, Deus abençoe, querida Mariazinha, por sua saúde, pela saúde da mamãe Dona Maria, Deus abençoe Dona Maria, o netinho Pietro, filhos, pela saúde de Josita, Joventina, Conceição, Rosa, Maria, toda a família e amigos, que Deus abençoe todos nós com muita saúde e paz, de forma especial, Padre Reginaldo Manzotti, amém. Pedidos aqui de Nilde Rodrigues, todos os familiares. Intenções de nossa amiga Maria das Dores Terreiro Limpo, Cláudio Nô, Mariana, Ana Cláudia, Clésio, Tiago, Otávio, João Miguel, Maria Eduarda, Helena, seu Geraldo, Dona Cleusa, Janaína, Ivanilde, Adriana, Júnior, todos amigos, todos familiares. Pedidos aqui também de forma especial. Caçar aqui o nome, procurar o nome aqui. Carlos Antônio, Deus abençoe, Carlos Antônio. Para o filho Emanuel, comunidade Terreiro Limpo, também para o primo Marquinhos, que está precisando de uma cirurgia urgente, que Jesus das Santas Chagas passe adiante e dê tudo certo, viu, Carlos Antônio? Deus abençoe você, meu irmão, toda a sua família grandemente, amém. Quem mais está conosco? Pedidos aqui especialmente também de Marlúcia. Querida Marlúcia está com a gente em Divisópolis. O esposo Zenivaldo, filhos Fabrício, Clésio, pai José e toda a família. Deixa eu procurar mais aqui, direitinho os nomes. Eliane Rodrigues, família Moraes e Rodrigues, todos Novo Progresso. Nossa amiga também Silvana de Matita aqui conosco nas orações. Distrito de Antônio Dias, toda a família, pela paz no mundo, pelos enfermos. Intenções aqui de nossa amiga Claudenice no Craúno. Dona Arenice, sua querida mãe, seu pai Cleson, irmão Clevison, Claudenilson. Todos também em Jequitinhonha, o Clevian, Michael, o Padre Ginaldo e todos nós. Pedidos aqui de nossa amiga Joelma em Águas Vermelhas. Intenções aí para todos da família. Também tem Selma, Deleci e todos da família. Pedidos também de nossa amiga Cláudia da Silva Lima, com seus registros aqui de intenções. Deus abençoe, Dona Cláudia. Pedidos aqui de Cleusa, aliás, de nossa amiga Raíssa, para Cleusa. Também para Tiago, Laura, Beatriz, Joãozinho, Manuel, Natiele, Raquel, Rayane, Jorge, B, Duda, Tainara, toda a família. Daqui a pouquinho, a segunda parte dos pedidos de orações.
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0: Eu falava com a Vanessa de Natal, Rio Grande do Norte, TV Evangelizar, canal 16.1, canal aberto. Lá tem a Rádio 98 FM, Rádio FM 87.9, Rural FM, Dom João Santos Cardoso, Arquidiocese de Natal. Hoje, aniversário de Dom Maurício Grotto de Camargo, Arquidiocese de Botucatu, São Paulo, Dom Manuel de Oliveira Soares Filho, da Diocese de Castanhal, Pará. Dom Cleonir Paulo Dal Bosco, da Diocese de Bagé, Rio Grande do Sul. Rádios Irmãs, Candidez FM, Divinópolis, Minas Gerais. Digital FM, Governador Lindenberg, Espírito Santo. Muqui FM, Muqui, Espírito Santo. E TV Irmã, Campos de Minas, São João del Rei, Minas Gerais. Escute esse testemunho que foi manuscrito e nos enviado. Sua bênção, Padre Reginaldo. Hoje, 27 de maio, faz 3 anos que aconteceu uma fatalidade em minha família. Após o final de semana em que meu filho Andrade, minha nora Daniela e minhas netas Lara, Vitória, de 9 anos, e Isabela, de 6 anos, nos visitaram em Patos de Minas, retornaram à sua cidade de origem, São Gotardo. Aconteceu um acidente. Os carros bateram de frente. Houve 2 vítimas fatais. O motorista do outro veículo estava embriagado. E minha neta, Lara Vitória, faleceu na hora. Padre, quando soube da notícia, meu mundo caiu. Fiquei sem chão, diante de tanta dor e sofrimento. Meu filho ferido, minha nora, minha neta Isabela em estado gravíssimo, com hemorragia no fígado, deslocamento no baço. Quando saímos de Patos de Minas para o velório em São Gotardo, quis ir ao hospital. E quando lá cheguei, minha nora me abraçou e disse assim: Dona Fátima, pede a Jesus para salvar a Isabela. A Larinha se foi, mas eu não dou conta de ficar sem minhas duas filhas. Padre, chorando muito, me ajoelhei no saguão do hospital e pedi que Jesus das Santas Chagas curasse a minha neta Isabela. Ela corria o risco de realizar uma cirurgia muito agressiva, mas Jesus das Santas Chagas a curou. No terceiro dia de UTI, ela ganhou alta. Hoje tem 9 anos e é uma criança muito esperta. Recebo a capelinha de Jesus das Santas Chagas. Rezamos o terço em família. Sou uma sócia fiel. Hoje temos no céu um anjinho chamado Lara Vitória Batista de Melo. Mas tenho que louvar a Deus. Graça alcançada, graça testemunhada. O nome da minha neta, que foi curada, é Isabela Cristina Batista de Melo. Quem escreveu? Maria de Fátima, Caixeta, da cidade de Patos, Minas Gerais. Filhos e filhas, rezemos a novena dos arcanjos, hoje, segundo dia.
5: Há uma certeza que paira no ar.
0: Arcanjo Gabriel, portador das boas novas, das mudanças, da sabedoria, da inteligência. Arcanjo da Anunciação, trazei a palavra de Deus, que ela permaneça em meu pensar, em meu agir. Fazei que eu também seja um mensageiro dos preceitos do Senhor, por palavras de bondade e solidariedade. Arcanjo da Anunciação, vinde meu auxílio. Arcanjo Rafael, guardião da saúde, da cura, peço que os raios curativos desçam sobre mim, dando-me saúde, cura dos males do corpo e da alma. Guardai meu corpo e minha mente, livrando-me de todas as doenças. Que vosso raio curativo esteja em meu lar, sobre meus familiares, no trabalho que executo, com as pessoas com quem convive. Arcanjo Rafael, transformai a minha alma e o meu ser, para que eu possa sempre refletir a vossa luz. Arcanjo Rafael, curai os enfermos. Arcanjo Miguel, príncipe, guardião e guerreiro, defendei-me com vossa espada, protegei-me com vosso escudo. Não permita que o mal me atinja. Protegei-me contra assaltos, roubos, acidentes, contra quaisquer atos de violência. Livrai-me de pessoas negativas e invejosas. Levante o vosso escudo de proteção em meu lar, em minha família, parentes e amigos. Arcanjo Miguel, guardai meu trabalho. Arcanjo Miguel, protegei meus negócios e meus bens. Arcanjo Miguel, trazei paz e libertação. Arcanjo Miguel, defendei-me no combate. Arcanjos de Deus, venham em meu auxílio. Arcanjos do Senhor, venham em meu socorro. Arcanjos de Deus, venham em meu auxílio. Arcanjos do Senhor, venham em meu socorro. O Senhor esteja convosco. Ele está no meio de nós. Abençoai, Senhor, a água, a roupa dos enfermos, as fotos de família, os remédios. Abençoai e santificai aqueles que mais precisam da vossa infinita misericórdia. Em nome do Pai, do Filho e do Espírito Santo. Amém. E eu me despeço até daqui a pouco, às 11h30. Evangelizar é preciso.
4: Muito bem, senhoras e senhores, na Oriente, a segunda parte dos pedidos de orações. Deixa eu deixar aqui orações do nosso amigo Tô e todos da família. Deus abençoe tudo aí também, escutando a gente no serviço. Que Deus acompanhe, um forte abraço. Pedidos aqui do amigo Evaldo, no Craúno. Deus abençoe, querido Evaldo, Dona Maria, sua mãezinha, seu pai Valmi, sua querida esposa Leonice, sua sogra Maria. Deus abençoe todos da família. Amém. Mais intenções, vamos aqui devagarinho. Pedidos de nossa querida Alzena, nossa amiga Sinara e todos da família. Querida Amélia em Águas Vermelhas, pela cura e recuperação de Júlio César. Que Nossa Senhora e Santa Teresinha entre com providência e cure sua saúde. Amém. Pedidos também de Daiane em Pedra Azul, todos da família. Acto, Diego, Ana Mara, Ana e Beatriz, Tonico, os demais familiares. Que Deus abençoe sempre. Pedidos aqui de Maria Helena em Jussara, as orações pela alma da tia René Lima, sétimo dia de seu falecimento, que Deus a tenha e que Deus fortaleça todos os familiares, amigos, conhecidos diante desse momento. Pedidos também aqui de nossa amiga, deixa eu conferir o nome dela aqui, é a Esirlane, para todos da família, que Deus abençoe Esirlane, todos aí também da Altamira, todos aí da Rua 15, da Plataforma, que Deus abençoe cada um de vocês. Atenções, nossa amiga Lucilene, Dona Maria de Lourdes, seu pedido, todos da família. Orações também para Gildo, ainda para Milton, Eli Carlos, Shirley, todos da família, que Deus abençoe cada um. Nossa amiga Laurita Costa e todos da família, filhos também conosco, esposo, netos. Papai do céu proteja todo mundo aí com a gente. Manu Freitas em Pratinha, orações para todos os familiares, uma graça ser alcançada. Nossa amiga Dona Carminha do Lajeiro Pedrez, nossa querida amiga Dorinha, que Deus abençoe todos da família, saúde a todos, amém. Orações aqui para, deixa eu conferir se deixou o nome, a Valmira, na Fazenda Três Lagoas. Oração para o neto Otávio, também para todos da família, filho Farley, e também para a filha Amanda, na Fazenda Paris, que Deus abençoe todos, inclusive os netos e o esposo Samuel, amém. Deus abençoe, Dona Valmira. Pedidos aqui também, deixa eu me organizar aqui, pronto, de nosso amigo Carlinhos Prates. Orações para os pais, filhos, irmãs, sobrinhos, sobrinhas, toda a família Prates, todos de Maristela. Algumas intenções também que a gente não conseguiu visualizar ainda para anotar, mas a gente vai chegar devagarinho e vai anotar, tá bom? Nossa amiga Dagmar, Deus abençoe Dagmar, Deus abençoe todos da família, pela saúde de todos, que Jesus os abençoe, minha querida. Muito obrigado pela companhia. Mauro, Sérgio e família aqui com a gente, também filhos. Nossa amiga Tereza na Terra do Arroz, Margarete no Getúlio Vargas, Paulo Sérgio Amaral e família, nossa amiga Curinha no Craúno, nossa amiga Paula também, o filho Davi, Daniel, pela saúde de todos, Adriele no São Francisco, marido Sérgio, filha Cecília, Lívia, mãe Maura na Fazenda Pintado, pai Ju também, vovó Carmelita, irmãs e demais familiares. Pedidos de Dona Marinalva, saúde de Felipe, também a Dielza, Gabi, Deise, Zequinha, todos da família. Orações para nossa amiga Guiomar Alves, por sua saúde, o amigo Zezé e toda a família, todos da Fazendinha Menino Antônio. Orações para a saúde de Jonathan Santos, que Deus o abençoe. Neuza Petinga, orações para Dona Júlia Capuchinho, a pedido de Dona Sônia Azevedo e família. Dona Antônia Norassagi, todos os amigos conosco, que Deus os abençoe, Dona Antônia. Carla Andréia e família aqui com a gente, nas intenções também. A nossa amiga Josinha, todos aí ouvindo a gente, que Deus abençoe, querida. Toda a família, que Deus abençoe grandemente. Orações a pedido de Lucilene, eu acho que é, não vou falar a cidade, que eu não tenho certeza. Lucilene Pinheiro, orações para uma graça especial por sua saúde, proteção especial aos filhos Enzo Gabriel, Isadora, o marido João Carlos e toda a família. Que Deus os abençoe. Nossa amiga Dona Bena e todos os membros da família, todas as suas intenções. Pedidos aqui também de Adália e Maristela. Tem Fábio, Lucimar, Lucimara, Arla, Arlen, Jucimar e todos da família. Todas as intenções, que Deus os abençoe. Pedido também de Marta, Água Boa. Orações ainda também para Luiz Otávio, João Felipe, Selma, José, Eduardo Maciel, Antônio Gabriel, Samuel, Alfredo e João Pedro. Intenções aqui também de nossa amiga Maria Aparecida em Pedra Azul, Nevinha em Águas Vermelhas, Lívia, Wellington, Eduardo, Maria, Tereza, Daniel, todos os membros da família. pedidos também de querida Milsa Viana. Tem o Nelson Chaves e o Miguel Viana e o Miguel. Ah, são os Nelsons. É o Nelson Viana e o Nelson Chaves. O Miguel Viana. E a Mariana Salles. Que Deus abençoe todos vocês. Muito obrigado pela companhia também. Vem pedidos aqui em áudio para a gente conferir já junto com os demais. E a gente vai anotando aqui, gente. Mais uma vez, quero pedir desculpa a todos em razão da gente não estar com a agilidade de costume. Durante esse período de setembro, os trabalhos da gente aqui realmente estão mais intensos. E para que a gente consiga dar conta de atender tudo, inclusive todos vocês direitinho, a gente leva um pouquinho mais de tempo do que de costume. Mas a gente atende e a gente também vai anotando os pedidos todos os dias e enviando a equipe do Padre Reginaldo Manzotti. Apenas está demorando um pouco mais que o costume, mas a gente consegue atender devagarinho, tá? A gente pede essa desculpa, porque a gente gosta de atender o mais rápido possível. E no momento a gente não está conseguindo, mas agora, a partir do mês de outubro, já vai estar normalizado os atendimentos também, a nossa eficiência, a nossa rapidez, se Deus quiser, da forma que vocês merecem. Tá bom, gente? Quem mais? A Guideína Maria está conosco, corações para sua mãe, para seu pai. Deus abençoe a sua querida mamãe, a sua saúde, que Jesus das Santas Chagas abençoe a senhora, tá bom? Então, o pai e a mãe da minha amiga e da Ina Maria. Depois você deixa pra gente o nome dos pais, pra gente colocar aqui nos pedidos, tá bom, minha amiga? E mais orações para toda a família, pela saúde dos afilhados, sobrinhos, mundo inteiro, a pedido de Elaine Cândido Salles, Bahia. Amém, Elaine. Pedidos aqui também de nossa amiga Thaís, pro marido Paulo. Que Deus abençoe sua vida, Paulo. Abençoe todos da família, Daniel, Maria, Luísa e todos da família. Deus abençoe, Thaís. Quem mais está com a gente aqui? Nossa amiga Dulcinha na Pedra do Bolo. Orações para os netos, Maria Júlia, José Neto, Alice e Isaac. Que Deus abençoe todos vocês com muita saúde e muitas alegrias. Amém. Então é Maria Júlia, José Neto, Alice e Isaac. Amém. Pedidos da amiga Aldeni, na Rua Santa Catarina, aqui com a gente. Iris na Pedra Lavrada também registrando seus pedidos de orações. Elisa, Elias, Lara, Alcino, Pietro, Gabriel, Ana Marta, Eduardo, Cláudia, Simone, Sirlene, os demais. Quem mais? Alexandra, fazendo José dos Santos aqui com a gente também. Orações para o esposo Rosilvan. Jesus das Santas Chagas abençoe sua vida, restaure sua saúde e abençoe toda a família. Amém. Pedidos aqui de Célia Mara em Bambuí, também para a mãezinha Dona Maria e todos os membros da família. E as demais intenções, que Deus abençoe hoje, sempre, amém. Inclusive aquelas intenções que você tem aí no seu, tá aí no seu coração. Mandou pra gente, mas está guardado aí nas intenções. E que Jesus Cristo abençoe todos nós, amém. Sequência, segunda parte do Bom Dia Oriente. Até já.
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1: Oriente, agora 11:08.
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1: Oriente, agora 11:12. Bom dia!
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12: Olá, bom dia, senhoras e senhores. Essa é a sua ZYX532 Oriente FM 98,3. Sucesso o tempo todo. Emissora do Grupo Valdir Rocha de Comunicações. Prazer, Alan Carlos, por aqui. Dando continuidade com o Bom Dia Oriente. Um pouquinho menos tempo nesse mês de setembro, mas normalizando já os nossos horários a partir do próximo mês de outubro. Se Deus quiser, vamos estar aqui mais tempo juntos nesse encontro diário. Já agradecemos a Deus que nos concede o dom da vida, essa oportunidade maravilhosa que é estar vivendo, não é isso? Obrigado por tantas graças, tantos milagres em nossas vidas, em todos os dias, tantos livramentos, tantas realizações, tanta coisa que acontece e a gente não percebe as coisas que vão fluindo sempre ao nosso favor, ao nosso bem-estar. Que Jesus continue com suas energias nos abençoando e que a gente possa estar do lado de cá sempre fazendo nossa parte, indo à luta em busca dos nossos objetivos, fazendo para acontecer. É isso, tem que lutar, tem que persistir, não desistir, e as coisas vão acontecendo no momento certo, se Deus quiser. Desde que a gente lute, as coisas acontecem. Bom, agora 11h14, eu venho com o quê? Com música? Então bora, porque é sextou, menino! Bom de música, Oriente! Su-

senhoras e senhores, sensacional, ainda galera do forró, Fernandinha, DJ Ives, DJ Guga, teve Zé Vaqueiro, Xande Avião, muito som bacana pra você curtir com a gente. Bom, deixa eu abraçar minha amiga Dona Maria do São Pedrão, a hora do almoço, Dona Maria, que beleza, um beijo pra senhora e toda a família. Deixa eu abraçar aqui carinhosamente também nossa amiga Tainara, todos os amigos aí das Sete Lagoas, que Deus abençoe todo mundo. Daqui a pouco tem Gu Ferrari pra turma aí das Sete Lagoas, pra Alice, que é sua filhinha, e pra todos aí da família, tá bom? Muito obrigado também, abraço pra galera do Bidó, os amigos aí do Bidó, Pedra do Bouro, toda a região, muito obrigado pela companhia, pela audiência também. Dona Marinova, um abraço pra senhora, minha amiga, muito obrigado pelo carinho todo, a família sempre conosco. Minha amiga Lucilene, bom dia, Lu, daqui a pouco vai curtir com a gente, Igor Ferrari também. Dona Maria de Lourdes, seu pedido, toda essa família maravilhosa, muito obrigado, que Deus abençoe todos vocês, todos nós sempre. Meu amigo Marcinho, ô Marcinho, bora lá, garoto! E o meu amigo Tô, bora toda a prefeitura, bom dia, menino! Marcinho do Bidó, pegando aquele almoço, que maravilha, hein? 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
3: Oriente 11:32.
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3: 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Vamos de música!

0: Aurite.
1: Meu amor, sucesso da Alexandre Pires. A gente continua com mais música aqui pra você na Oriente nessa sexta-feira. Um ótimo fim de semana. 12 para as 12.

0: Que isso, papai? Que isso, garoto? Ai, meu Deus do céu. Bom, final do programa, mas antes, vamos aqui falar com os nossos amigos motoristas. Vocês que trafegam aí pela 116, sentido 251, 251, que vão entrar aí na 116, tem que ter bastante calma mesmo, literalmente. Gente, vale lembrar que está sendo feita algumas intervenções, ok? A Ecovias informa que está sendo realizada algumas intervenções nesses sentidos aí, tanto para quem sai ali da 251 para 116 e vice-versa, 716 para entrar na 251, tá ok? Vale lembrar que entre os trabalhos que estão sendo feitos é aí justamente recuperação de pavimento, reposição e implantação de defensas metálicas e sinalizações horizontais em diversos trechos das duas rodovias. Os locais exatos são divulgados aos poucos, tá bom? Mas então, você vai encontrar alguma lentidão certamente para quem está tentando chegar aí na 116 vindo da 251 ou vice-versa. Então vai ter que ter calma mesmo, tá bom? Essa previsão é até amanhã, dia 26 de setembro, que pode ser que esteja sendo feita essas intervenções, pode ser que o prazo prorrogue ou não. Outra observação importante também, que estão sendo feitos também, gente, intervenções ali nas proximidades da Serra de Francisco Sá. Então você vai ter que ter muita calma nessa localidade também. Já tem um cuidado redobrado em razão de ser um trecho muito perigoso, mas agora você vai ter que também ter esse cuidado em razão aí das intervenções que estão sendo feitas ali, para ser mais preciso, entre os quilômetros mais ou menos ali 445 e 471 da 251, viu, gente? Isso aí tem como objetivo melhorar as condições de tráfego e a fluidez na região. Então tem as obras lá que fazem parte de uma série de frentes de trabalho que vão se intensificando aí durante todo o trecho nas próximas semanas. Então redobre a atenção. Bom, tinha um outro recado aqui também, hoje, se não me engano, é hoje mesmo, pois é. Hoje, dia 25 de setembro, haverá uma interdição total de pista, ainda na 251, no quilômetro 319, no município de Salinas, para o içamento de pórtico de pedágio eletrônico. Agora, vamos saber o horário pontualmente? Agora 11h56, então você que vai almoçar, tá almoçando, vai almoçar, tá agarrado aí. Ó, a pista será parcialmente fechada, passando a funcionar no sistema Parisiga a partir das 13 horas de hoje. Às 15 horas, ou seja, às 3 da tarde, haverá interdição total. O tempo previsto de fechamento de pista é de 60 minutos. É esperado que o trânsito no local seja totalmente liberado a partir das 17 horas. Então, no quilômetro 319 da... Ok? No quilômetro 319 da 251, no município de Salinas, haverá o içamento de pórtico de pedágio eletrônico. Então, a partir das 13 horas, logo mais, vai ter o Parisiga. E às 15 horas, interdição total, com tempo previsto de 60 minutos, uma hora. Tudo bem? Então vai ter que ter muita paciência, muita calma. Que Deus continue abençoando sua viagem. Vou nessa! Volto que dia? Domingo? Amanhã é sabadão? Volto domingão contigo, um ótimo final de semana. Na sequência, horário eleitoral gratuito e já tem o nosso Oriente em Rede. Oriente, sucesso o tempo todo. Fiquem com Deus.
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0: Oriente FM. Oriente 11:57.
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1: Oriente FM.
2: Meio-dia e 25 minutos.
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1: Meio-dia e 45 minutos.
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1: 1:04.
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3: Café Express voltando. Tem mais informações a partir de agora. Eu sou Vitória Vieira.
4: Confira só as manchetes de agora do Café Express.
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3: Passagens aéreas subiram quase 15% em agosto, aponta a ANAC.
4: Bancos centrais do Brasil e da Europa avaliam interligar PIX com TIPS.
3: Casos de violência política de gênero crescem 11 vezes em 4 anos.
4: MRV corregistra oferta de novo fundo para venda de ativos da Lugo.
3: Bradesco prepara crescimento sem abrir mão da rentabilidade. As tarifas das passagens aéreas para voos nacionais aumentaram 14,5% em agosto, em comparação com o mesmo mês do ano passado, segundo a ANAC. O levantamento considera os valores efetivamente pagos pelos passageiros. A tarifa média real ficou em R$ 776 por trecho no período. Paralelamente, o preço da querosene de aviação também subiu, alcançando R$ 4,98 por litro, uma alta de 31%. Os dados indicam aumento tanto nos custos do combustível quanto das tarifas aéreas no período analisado.
4: O Banco Central do Brasil e o Banco Central Europeu iniciaram um estudo para avaliar a possível integração do PIX com o Targeted Instant Payment Settlement, TIPS, Sistema Europeu de Liquidação de Pagamentos Instantâneos. A análise vai considerar aspectos técnicos, operacionais, jurídicos e comerciais. O Banco Central informou que a conexão poderá tornar pagamentos entre Brasil e Europa mais rápidos, eficientes e baratos, permitindo que remessas e compras internacionais tenham recursos disponibilizados em moeda local em poucos segundos. A iniciativa faz parte da evolução do PIX e dos esforços para conectar sistemas de pagamentos instantâneos, buscando reduzir custos, ampliar o acesso e melhorar a transparência das transações internacionais.
3: A violência política de gênero contra mulheres incluiu intimidação, ataques à honra, ameaças, violência psicológica e até assassinatos. Segundo o TSE, os processos relacionados ao tema cresceram mais de 11 vezes em 4 anos, passando de 15 para 177 casos. Desde 2018, o MPF registrou 436 denúncias, sendo 221 como violência moral e 177 como violência psicológica. Para enfrentar o problema, TSE e Ministério do Trabalho lançam a campanha Política é Substantivo Feminino, buscando conscientizar a sociedade.
4: Hora de um giro com informações do mercado financeiro.
5: Mercado financeiro. Tudo sobre a Bolsa de Valores.
4: A MRV, ticker MRVE3, grupo que reúne as marcas MRV Incorporação, Lugo, Resia e Uba, avançou mais uma etapa na operação que prevê a venda de 3 ativos imobiliários da Lugo, plataforma de locação residencial do conglomerado, por R$ 166 milhões. Em comunicado, a companhia afirmou que efetuou o registro perante a Comissão de Valores Imobiliários da oferta pública de distribuição de cotas da primeira edição do Mauá Capital Lugo, fundo de investimento imobiliário, bem como do respectivo regulamento.
3: O Bradesco deve receber um reforço de capital de até R$ 10 bilhões até o fim desse mês de setembro, mas a instituição não pretende usar os recursos para expandir o crédito ou conquistar mercado. Segundo o CFO da companhia, a estratégia é priorizar um crescimento sustentável, mantendo a rentabilidade e evitando decisões que tragam ganhos imediatos, mas riscos futuros. O aumento de capital foi aprovado pelas controladoras e, para o executivo, representa confiança no plano de transformação do banco.
4: Eu sou Evandro e este é o Café Express. 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
1: Uma hora e 14 minutos.
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2: 1:29.

0: Mário Fernandes, uma salva de palmas, galera.
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2: 1:41.
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13: Uma hora e 45 minutos.
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Oriente Rede. 1:52.

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1: 2 horas. 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
23: Olá, o Café Express está no ar. Eu sou o Evandro.
24: E eu sou Vitória Vieira. Vamos às manchetes.
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23: produção florestal no país alcança recorde de 47,9 bilhões de reais em 2025.
24: Afetados pelo El Niño terão crédito extraordinário de 64 milhões de reais.
23: Em 30 anos, obesidade triplica e atinge um quarto da população adulta.
24: Itaú BBA vê combinação rara de crescimento e retorno ao acionista nesta small cap.
23: Fundo imobiliário movimenta mais de 1 bilhão 380 milhões de reais em compra de imóvel. A produção econômica das florestas brasileiras alcançou 47,9 bilhões de reais em 2025, o maior valor registrado com crescimento de 6,7% em relação ao ano anterior, segundo o IBGE. A silvicultura, baseada em florestas plantadas, foi responsável por 41 bilhões de reais, alta de 8,6%, enquanto o extrativismo vegetal recuou 3,1% para 6,9 bilhões de reais. Desde 2019, o valor da silvicultura aumentou 165%, impulsionado principalmente por avanços tecnológicos. Em 2025, as áreas plantadas chegaram a 10,4 milhões de hectares, representando 85,6% da produção florestal, enquanto a extração vegetal correspondeu a 14,4%.
24: O presidente em exercício, Geraldo Alckmin, assinou uma medida provisória que libera 64 milhões de reais em crédito extraordinário para reduzir os impactos do El Niño no Brasil. Desse total, 40 milhões serão destinados ao Ministério do Desenvolvimento e Assistência Social, enquanto 24 milhões serão repassados à FUNAI para ações emergenciais em terras indígenas. O governo também lançou uma plataforma com informações, orientações e medidas de prevenção. O fenômeno provoca alterações nas chuvas, causando seca, atrasos e enchentes em diferentes regiões do Brasil.
23: Um estudo da série Carga Global de Doenças, publicado na revista Lancet, aponta que a prevalência de obesidade entre brasileiros com 25 anos ou mais aumentou de 7,8% para 27,7% entre 1990 e 2023, mais que triplicando no período. O Brasil apresentou maior crescimento entre os 17 países latino-americanos analisados, considerando sobrepeso e obesidade. A proporção passou de 40,3% para 66,8%, indicando que 2 em cada 3 brasileiros estavam acima do peso. Segundo a pesquisa, a mudança está relacionada às alterações dos hábitos alimentares e à redução da prática de atividades físicas em um cenário de transação nutricional.
24: Vamos com as últimas notícias do mercado financeiro.
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24: O Itaú BBA elevou o preço-alvo da Bemob para R$ 36,00 ao fim de 2027. Antes eram R$ 33,80. A avaliação considera 4 fatores. Crescimento orgânico dos pagamentos acima do esperado, que está estimado em 30%. Expansão das margens. Alocação de capital mais eficiente e retorno atrativo aos acionistas. O banco também reiterou a recomendação de compra, destacando o múltiplo PL ajustado de 10,2 vezes e a expectativa de continuidade do crescimento dos resultados.
23: O fundo imobiliário TRX Real Estate anunciou, por meio de fatos relevantes, 4 operações distintas envolvendo a compra de imóvel e participações em empreendimentos logísticos, que somam mais de 1 bilhão 380 milhões de reais. De acordo com os comunicados, os negócios abrangem ativos localizados em Pernambuco, Espírito Santo, Minas Gerais e Paraná. O TRXF11 deverá subscrever e integralizar a totalidade das cotas deste novo fundo como investidor âncora por meio de uma oferta pública de distribuição.
24: Esse foi o Café Express de hoje. Amanhã é sabadão e eu vou estar aqui de novo esperando por você. Até lá, tchau, tchau. Pedra Azul está ligadinha no Café Express, aqui na Rádio Oriente FM. Você...

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1: 2:10.
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8: Alô, amigos motoristas de plantão. Pois é, gente boa, tá acompanhando a gente nesse momento. A paciência continua sendo necessária para quem trafega aí na 116-251, principalmente quem sai da 116 vai para 251, vem das 251 para 116. E não somente esse caso específico. Quem vem também da 116 da Bahia, sentido Minas Gerais, para quem vai ali passar pelo trecho 251, vai passar direto, seguindo a 116, o cuidado permanece. Por quê? Porque está tendo, gente, intervenções nesses locais, ok? Justamente ali no entroncamento da 251 com a 116. Lembrando que a Ecovias está fazendo aí algumas intervenções para a pavimentação no entroncamento entre essas duas BRs, que é a 251 e a 116, tá bom, gente? Vale lembrar que ainda hoje também, já no sentido ali de Salinas, chegando Salinas, haverá lá a interrupção para a questão do içamento de pórtico de pedágio eletrônico. Só que vai acontecer ali no quilômetro 319, na 251, já ali no município de Salinas, que é justamente para colocar o içamento de pórtico de pedágio eletrônico. Vale lembrar que, desde as 13 horas, tá? Já começou o pare e siga naquela região, e logo mais a partir das 3 da tarde, a previsão é que a interdição nesse quilômetro 319 seja total. E o tempo previsto de fechamento de pista é de 60 minutos. Outra observação, quem vai chegar ali no sentido ali da Serra do Francisco Sá, vai ter que redobrar o cuidado mais ainda, porque está tendo inclusive sinalização temporária com algumas intervenções necessárias pela Ecovias também para melhor fluidez do trânsito futuramente. Então, durante um bom período, vai ter intervenções, está tendo intervenções de sinalização. Então, você que já redobra a atenção quando passa ali e chega na Serra de Francisco Sá, agora você vai redobrar ainda mais em razão dessas sinalizações temporárias, das intervenções que estão sendo realizadas naquele momento. Então, você que está aí na 116-251, vai ter que ter calma, permaneça com calma e paciência, que vai dar tudo certo, se Deus quiser, tá certo? Uma ótima viagem, fique com Deus, siga em paz.
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1: 2:39.
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0: que coisa linda.
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2: 2 horas e 51 minutos.

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2: Mari Fernandes, Mari no Vazinho,

seguindo com a nossa programação e que bom que você está acompanhando a gente. Alô, Lenira. Obrigado pelo carinho. A Abel também, a Lúcia, Helena, a Cleide, a Roseli. Alô, Nilo. Um abraço pro Nilo também. E o Márcio. E o Márcio.

0: tá acompanhando a nossa programação. Minha amiga Creuza Costureira também tá todo dia na sintonia.
1: Dá um tempinho aí que eu volto já já trazendo mais super sequência pra você.
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1: 15 horas e 35 minutos.
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0: E vamos lá, conferindo aí a nossa programação. Segue
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0: Música boa pra você é aqui na nossa programação.

0: Água Boa de Minas, você de Encruzilhada na Bahia e também Itabuna na Bahia, ouvindo a gente. Obrigado pelo carinho, obrigado pela sintonia de cada um de vocês. Essa é a Oriente, um Brasil de audiência, meu amigo.
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0: INSS começa a pagar os benefícios do mês de setembro, hein? Atenção. Atenção, aposentados e pensionistas, o INSS, ele começa nesta quinta-feira, dia 24, o pagamento dos benefícios referentes ao mês de setembro. Os primeiros depósitos, eles são destinados a quem recebe até um salário mínimo e seguem o número final do benefício. Os pagamentos deste grupo, eles vão até o dia 7 de outubro. Quem recebe acima do salário mínimo começa a receber a partir do dia 1º de outubro.
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0: cowboy tá no hype, hein?
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0: E os alôs e os abraços não param na nossa programação. Vamos lá, minha amiga Cidinha, todo dia acompanhando a gente, a Selma, a Helena também está acompanhando o nosso programa, o Marcelo. Alô, João Roberto, um abraço para você, o Nilson. A Thalita Oliveira também, o Jorge Melo. Alô, Beatriz, valeu. Continue na sintonia aqui na 98,3.
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0: 15 horas e 54 minutos.
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0: 16 horas.
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0: E vamos lá, a sequência de músicas por aqui não para.
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1: É a música mais gostosa no seu rádio. Obrigado pela audiência. Continue participando aí através do WhatsApp, porque daqui a pouquinho vai rolar aquele salve. Daqui a pouquinho vai rolar aquele alô pra quem tá acompanhando a nossa programação. Obrigado aí pela audiência. Vamos lá, a música continua.

0: Que delícia! Saber que você está aí do outro lado, acompanhando a nossa programação, acompanhando a gente aí pelo seu rádio, esteja você em casa, no carro ou no trabalho, agradecemos a sua audiência. 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

0: os alôzinhos não param de chegar por aqui. Mauricéia tá na sintonia da nossa programação. A Patrícia Ferreira também. Giordano, nosso muito obrigado aí pela sua sintonia. Ludmila, Osvaldo, Milton Correia. Quem tá comigo também é o Anselmo e o Ângelo. Valeu! E lá se foi mais uma sequência. Não mude de sintonia porque eu volto já pra gente seguir com mais músicas pra você. Peraí.
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4: A Oriente FM informa a hora certa.
5: Oriente FM.
4: 16 horas e 14 minutos.
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10: 16 horas e 19 minutos.
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12: Atenção, porque o Pix poderá ser ligado ao sistema de pagamentos da Europa. É uma novidade importante para quem realiza transações internacionais. O Banco Central do Brasil e também o Banco Central Europeu começaram a estudar uma possível integração entre o Pix e o sistema europeu de pagamentos instantâneos chamado TIPS. A ideia é permitir transferências entre o Brasil e países da zona do euro de maneira mais rápida e principalmente com custos menores. Por enquanto, trata-se apenas de um estudo de viabilidade envolvendo questões técnicas, jurídicas e operacionais também.
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13: 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E vamos lá, conferindo aí a nossa programação. Segue.

0: Aquela música maravilhosa que você gosta rola aqui na nossa programação. Nosso muito obrigado pelo seu carinho, pela sua audiência. Continue pedindo a tua aí através do nosso WhatsApp. Daqui a pouquinho a gente vai mandar aquele alô pra galera toda que tá na sintonia aí. E claro, sua canção também rola aqui na nossa programação, né? Muito bom saber que você tá aí. Esteja você em casa, no seu trabalho, esteja você aí dando uma caroninha pra gente no teu carro, no teu caminhão. Nosso muitíssimo obrigado pela tua audiência. Vamos lá, a programação não para.
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1: Ah, é mais uma do LP e o KJ.

0: Sensacional, só música boa, né? Pra quem tá aí apaixonado pela nossa programação, assim como nós somos apaixonados por vocês, os nossos queridos ouvintes. Mandar um alôzinho aqui pro meu amigo Alexander, que tá na sintonia. A Miralda também tá acompanhando a gente, o Matheus, a Cláudia, a Cecília, o Irineu, obrigado pelo carinho, a Cris, obrigado, Robson, aquele abraço pra você aí, daqui a pouquinho a gente manda mais alô. Continue ligado na Rádio Oriente FM, sucesso o tempo todo.
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0: 16:34.
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0: 16:40. 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
1: 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Frio ainda repercute, mas as temperaturas devem subir. A expressão onda de frio aparece entre os assuntos que mais crescem nas buscas dos brasileiros na última quinta-feira nas redes sociais. Segundo o Instituto Nacional de Meteorologia, porém, o frio ele começa a perder a força no centro-sul do país e vai permitir uma elevação mais rápida das temperaturas. Ao mesmo tempo, áreas de chuva avançam pelo norte, centro-oeste e também parte do sudeste e do nordeste. Olha, você pode continuar participando aí, mandando seu WhatsApp para nossa programação. O número é 33997096596. Essa é a Rádio Oriente FM. Manda aí o seu WhatsApp pra gente. Vai lá.
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1: E vamos lá, porque por aqui é só música boa.

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1: Aquela música que você gosta, na melhor programação do seu rádio. Você participa, você pede, a gente, né, vai anotando aqui os pedidos musicais, mandando para o programador e a qualquer momento rola na nossa programação. Vamos nessa, a música continua.

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2: Falta de aviso não foi, né? Te avisei.

0: Que bom que você tá acompanhando a gente. A gente fica feliz em saber que você tá aí, viu? É hora de mandar aquele salve, aquele alô pra quem tá acompanhando a nossa programação. Meu amigo Wagner tá na sintonia, né? Meu amigo Carlos Miranda também, a Beatriz, o Marques, obrigado pelo carinho. Alô, Luiz, aquele abraço. A Edna também, o Francisco, a Rosineide Maria. Muito obrigado pelo carinho e pela sintonia de vocês. Daqui a pouquinho tem mais alô.
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7: 16 horas e 56 minutos.
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0: 17:01.
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3: Pois é, fim de semana chegou, hein? Coisa boa! Como é que você tá? Tudo bem? Tudo certinho? Prazer, eu sou o Fernando Leme e tá aqui do meu lado a Gi.
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3: Vamos lá, Gi. A dica de hoje.
5: Bora, Fernando. Truquezinho hoje é um truque que eu já trouxe anteriormente, mas a dica é diferente, né? Que é um truquezinho pra gente desengordurar o exaustor do teto, o seu depurador, o seu sugar. Não sei como que o pessoal chama aí, cada um chama de um jeito, né? Sugar eu sei que é a marca, mas muita gente acaba identificando. Eu mesmo lá em casa eu falo sugar, né? E anteriormente eu já trouxe uma dica muito legal, que é usando querosene, né? Mas hoje eu resolvi trazer uma dica diferente com um produtinho, que inclusive é a alimentício, que assim, eu garanto que todo mundo tem em casa, não é produto químico, não tem cheiro forte, então às vezes uma pessoa que sofre de alergia, não pode muito com o cheiro da querosene, vai dar certo com essa diquinha de hoje.
3: Boa, daqui a pouquinho então a dica, tá? Vamos lá, primeira fofoca.
5: E bora com as nossas fofoquitas, tô aqui no R7 Entretenimento, olha, e prepara aí o Live Chic, tá? O festival aí reúne os maiores nomes do K-pop nos cinemas, é isso mesmo, gente. Uma semana inteirinha de shows, né? Experiências interativas e exibições exclusivas para os fãs poderem celebrarem, né, nas telonas. Então, para os fãs que não conseguiram ingressos, né, para show, seja no Brasil ou em qualquer outro país, né, tem essa boa notícia, que o pessoal pode ir se preparando, né, para o Light Chic e garantir para poder cantar muito. A HYBE e a Trafalgar, né, acabaram de anunciar o HYBE Cinefest 2026, um evento cinematográfico global, né, que vai dominar ali os cinemas do mundo, inteiro nos dias 24 a 31 de outubro, gente. Então vai ser uma semana inteira de imersão total com 6 atrações imperdíveis, né? Tem notícia histórica aí pros fãs sul-americanos, né? A programação inclui 2 transmissões ao vivo de show do BTS diretamente da América do Sul, né? Então se você curte K-pop, não conseguiu ingresso pra assistir o show, você pode garantir ainda, né? E assistir o show nas telonas dos cinemas. Olha que legal.
3: As fofocas e as informações dos bastidores artísticos, né? Que você adora. Daqui a pouquinho tem mais. Vamos de música.

0: você que está acompanhando o nosso programa. Nossa, muito obrigado pelo seu carinho, pela sua audiência, Gi. Daqui a pouquinho a dica do dia de hoje.
1: Truquezinho para desengordurar o seu exaustor, o seu depurador de ar, o seu sugar aí da cozinha.
0: Viu aí, né, minha senhora? Anota aí, tá? Vamos lá, a música não para.
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0: mais músicas pra você e mais informações e as fofocas da Gi.
1: E o Cauã Raymond ganhou um novo trabalho internacional, gente. Dessa vez o ator, ele confirmou que vai estar na segunda temporada de Tudo é Justo, né? Série do Disney Plus, protagonizada pela Sarah e pela Kim Kardashian. A novidade veio agora, né? Na última terça-feira, dia 22 de setembro, quando o Cauã, ele compartilhou um post de produção nas redes sociais. Além disso, o artista, ele publicou um vídeo em inglês pra poder celebrar a entrada no elenco e revelou, né? Tá bastante animado ali com o novo projeto. Ele disse: "Oi, pessoal, tô muito feliz em confirmar que entrei pro elenco da segunda temporada de Tudo é Justo, né? Da Hulu e da Disney Plus. É um projeto incrível, estou muito animado aí com o que vem por aí. Nos vemos em breve, fiquem ligadinhos." Olha, Cauã tá internacional.
0: Valeu, já tem mais.
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6: 17 horas e 16 minutos.
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6: 17:21.
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0: 17:21.
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2: Vamos lá, seguindo com o nosso programa, ótima sexta-feira, bom final de semana. 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
2: E a fofoquinha, Gi, manda mais uma.
3: Tô agora aqui no Ovo, Chico, e a Bianca Andrade, ela rebate críticas após revelar ciúme de mão do Cris, né, do filhinho dela. Nas redes sociais, a Bianca, ela sempre compartilha diversos momentos ali da sua rotina com seus mais de 18 milhões de seguidores, né. Recentemente, em uma entrevista, a influenciadora, ela admitiu que ficou com ciúmes quando descobriu que o Fred Bruno teria outro filho juntos. Os dois são pais aí do Cris, que tem 5 aninhos, né? Agora no seu Instagram, né, dos stories ali, a Bianca, ela rebateu as críticas que recebeu depois de fazer essa afirmação. Olha, saiu esses dias uma entrevista em que a entrevistadora falou: como tá a sua relação com o Fred em relação ao irmãozinho do Cris, né? Eu, com meu senso de humor, contei a história que quando o Bruno me contou, eu falei: Bruno, tampa esse umbigo, porque eu vou ficar com recalque, né? Quem é mãe e tem irmão sabe como é o amor de irmão. Na hora eu falei: ai, eu queria que fosse o meu primeiro irmão do Gudugo, né? Disse ela. Em seguida, ela afirmou que o sentimento já passou. Óbvio que eu fiquei com ciúmes, né? Sem dúvidas, mas deu e passou, e eu não tenho problema de falar nisso. O ciúmes, ele é um sentimento, o problema é você enlouquecer por causa disso.
2: Daqui a pouquinho tem mais fofoca pra você. Vamos lá, música não para.

0: mais músicas pra você, mais informações também e as dicas da titia Gi. Manda aí, Gi.
1: Truquezinho sensacional e facinho que não vai, assim, nenhum produto químico, Fernando, pra poder desengordurar o exaustor de teto, seu depurador, não sei se você chama de sugar também, né? Deixar aí o seu depurador, o seu sugar livre de gordura.
0: Daqui a pouquinho, viu, gente? Anota aí no seu calendáriozinho aí, na sua caderneta, na sua agenda. Vamos lá, a música não para.

Patrícia. Saber que você está aí do outro lado, acompanhando a nossa programação, acompanhando a gente aí pelo seu rádio. Esteja você em casa, no carro ou no trabalho, agradecemos a sua audiência. 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Caio.

0: isso aí, aquela programação incrível que você adora rola aqui no Babados e Fofocas. E a Gi trazendo mais uma.
1: E a Paola Oliveira, gente, acaba de ganhar uma nova casa no Carnaval Carioca. Isso porque a atriz confirmou que vai ser a nova rainha de bateria da Imperatriz Leopoldinense. A escola foi onde Isa reinou, né, no último desfile. Aliás, a Paola disse que não planejava voltar pra folia depois da Grande Rio, mas o seu amor pela festa acabou falando mais alto, né? Olha, tô dividindo isso com vocês com o coração transbordando. Voltar não tava nos meus planos, mas foi olhando o Carnaval de um pouco mais longe que eu percebi o tamanho do meu amor por ele, né? Tem coisas que se misturam com tanto, tanto com a gente, né? Que elas continuam ali, mesmo quando os planos mudam. Então o Carnaval tá no meu corpo, tá nas minhas lembranças, no jeito que eu sinto a alegria. Como é que a gente se despede completamente de uma coisa que faz parte da gente? Fui muito feliz em tudo que eu vivi até aqui, né? E é bonito perceber que depois de tanta coisa, ainda dá essa vontade de viver mais. Sinto que esse é mais um capítulo, né? Com tantos pra conhecer e descobrir. Então, olha, Paola tá confirmadíssima como rainha da Imperatriz Leopoldinense.
0: Os bastidores pra você, tudo que tá bombando hoje aí nas redes sociais.
2: E aí, tá curtindo o programa, hein?
0: Que bom, programaço, né, pessoal? Então bora dar um girinho rapidinho aqui pro nosso intervalo e eu já volto com muito mais pra você.
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1: 17:35.
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1: Dezessete horas e 40 minutos. Fernando Leme cai no laço. E vamos nessa, o programa não para. Hoje é dia 25 de setembro, hein? Quem diria?
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1: E mais informação, manda aí, Gi.
4: Ainda aqui no Ofo, Chico, o Bruno da dupla Com Marrone vai precisar se afastar dos palcos aí por causa de uma cirurgia de hérnia. Por esse motivo, a apresentação que a dupla ia fazer agora no próximo dia, dia 2 de outubro, em Cristalina, Goiás, não vai mais acontecer. A informação ela foi confirmada, né, pelo Santana's Gastronomia, que é o estabelecimento que iria receber o show. Segundo o comunicado, o procedimento cirúrgico do Bruno vai acontecer agora nessa próxima semana, até o período da cirurgia, porém, né, o cantor ele seguirá ali normalmente com os compromissos já previstos na agenda. Depois o Bruno vai precisar ficar 7 dias longe dos palcos, né, por orientação médica. O Bruno Marrone e a equipe, né, juntamente com a Space Eletrônica e o Santana's Gastrobar, responsáveis ali pela realização do show, eles agradeceram o carinho, a compreensão dos fãs também, né, de toda a produção local, e esperam reencontrar o público aí numa nova oportunidade.
1: Sensacional, daqui a pouquinho tem mais pra você, vamos lá, a música não para.

0: Boa, muita música pra quem tá acompanhando o nosso programa. Obrigado pelo carinho. Daqui a pouquinho a gente tá mandando alô, tá? Vai mandando seu WhatsApp pra gente aí. Daqui a pouquinho tem a dica da Gi, né, Gi?
1: Truquezinho super legal e diferente pra gente conseguir desengordurar o seu exaustor de teto aí da tua cozinha, o seu depurador, o seu sugar, como você queira chamar. Produtinho alimentício que quase todo mundo vai ter em casa, né? 99,9% das pessoas tem em casa e vai conseguir usar pra poder desengordurar aí o exaustor.
0: Isso, já já. Vamos lá, a música não para.

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0: Sensacional, esse é o nosso Babados e Fofocas. Para você que ficou com a gente até aqui, nosso muito obrigado pela sua audiência. Esteja você no seu carro, dando aquela caroninha pra gente, no seu caminhão, na boleia. Para você que tá em casa, para você que tá aí no seu trabalho também ouvindo a gente, nosso muito obrigado. Rogi, diga a dica do dia.
1: Então bora pra nossa diquinha aí, desengordurar esse exaustor de teto, seu depurador, seu sugar, não sei como é que você tá chamando, né? E a dica é muito simples. Algum tempo atrás eu já trouxe uma outra diquinha, que é uma diquinha sensacional, sensacional também, que é usando querosene, né? Posso refrisar ela aí mais pra frente pra quem não pegou, mas a dica de hoje é usando o amido de milho, a famosa maisena, gente. Você vai polvilhar o amido de milho sob a superfície engordurada da... como é que fala mesmo aquele nome? Ai, gente, da campânula, isso mesmo, nome difícil, né? Ou do filtro ali, enfim. E aí você vai passar uma bucha seca com poucas gotas de detergente. Por que que isso funciona, gente? Será que dá certo? Dá certo, gente. O amido de milho, ele atua como um pó absorvente que vai encapsular os óleos espessos que tá ali, né? E vai formar uma graxa em grumos que é fácil de você remover ali com a buchinha seca. Então, testa a dica. Dica dada pela G, dica aprovada.
0: Boa, boa. Valeu, G. Bom final de semana pra você. Até segunda.
1: Valeu, Fernando.
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Hoje eu não vim pedir riqueza. Não vim pedir que a estrada seja fácil. Eu só vim pedir que o Senhor não solte minha mão. E Maria, mãe que conheceu a alegria e também conheceu a dor, leve esta oração até Jesus.

cheia de graça. O Senhor é contigo, eu sei. Bendita és entre todas as mulheres, bendito é o fruto que carregaste, o Rei.

perdoa as minhas ofensas, as que o mundo viu, e aquelas que somente o Senhor conhece. Ajuda-me a perdoar quem deixou marcas em mim. Não me deixa cair em tentação. Livra minha família do mal. Livra meus filhos. Livra minha casa. E quando minhas palavras terminarem, que Maria continue rezando comigo.

Apenas Pai Nosso, e sei que o céu vai me escutar. Que estas duas orações caminhem comigo. Pai Nosso, escuta esta oração. Ave Maria, segura minha mão. Pai Nosso que estás no céu, cheia de graça, quando eu não souber mais orar, que estas palavras falem por mim.

0: 18 horas.
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2: O anjo do Senhor anunciou a Maria, e ela concebeu do Espírito Santo. Ave Maria, cheia de graça, o Senhor é convosco. Bendita sois vós entre as mulheres, e bendito é o fruto do vosso ventre, Jesus. Santa Maria, Mãe de Deus, rogai por nós, pecadores, agora e na hora de nossa morte. Amém. Rogai por nós, Santa Mãe de Deus, para que sejamos dignos das promessas de Cristo. Oremos. Infundi, Senhor, como vos pedimos, a vossa graça em nossas almas, para que nós, que pela anunciação do anjo, vimos ao conhecimento da encarnação de Jesus Cristo, vosso Filho, por sua paixão e morte, sejamos conduzidos à glória da ressurreição, pelo mesmo Cristo, Senhor nosso. Amém.
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2: 18 horas e 5 minutos.
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0: 18:06.
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0: E vamos lá em frente, sempre, sempre de cabeça erguida, né? Porque a vida nela não espera a gente se sentir totalmente preparado. Tem dia que tudo parece dar certo, mas também tem aqueles que, ó, só Deus na causa, né? Tem aqueles em que é preciso juntar os pedaços, respirar fundo e continuar. Nem sempre seguir em frente significa estar forte. Às vezes, seguir em frente é simplesmente não desistir. É levantar da cama mesmo sem vontade, é cumprir mais um compromisso, é dar um passo, é acreditar que amanhã pode ser diferente. O que passou deixou marcas, ensinamentos e algumas cicatrizes, mas não precisa determinar aquilo que ainda está por vir. O caminho ele continua aberto e muita coisa boa ainda pode estar esperando logo ali na frente, meu amigo. Por isso, não abaixe a cabeça por causa de uma derrota. Não permita que uma decepção faça você esquecer tudo o que já conseguiu superar. Você já atravessou dias que pareciam impossíveis e mesmo assim chegou até aqui. Talvez ainda não seja o momento de entender tudo. Talvez seja apenas o momento de continuar. Um passo de cada vez, tá? Sem pressa, sem parar. Vai lá. Vai com calma, vai com fé, vai com coragem, vai com disposição para poder recomeçar quantas vezes forem necessárias. E vamos lá, em frente, sempre de cabeça erguida, porque enquanto existe caminho, existe possibilidade. E enquanto existe esperança, sempre haverá uma nova oportunidade de fazer diferente para começar outra vez. 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
0: Música boa pra você é aqui na nossa programação.

E aqui é uma atrás da outra, menos intervalos, mais música boa, muita informação do Brasil e do mundo, muitos alôs também. Vai mandando seu WhatsApp aí pra gente. Aqui você fica muito bem informado e ouvindo a melhor programação musical. E a música não para. Vamos lá.

0: Que legal que você está aí acompanhando o nosso programa. A gente fica muito agradecido pela sua audiência. Vai pedindo o seu som, mandando seu alô. Agora é hora de mandar beijinhos e beijinhos e beijinhos para minha amiga Luluzinha Pires. A Michirlânia também está na sintonia. Obrigado pelo carinho. O Zé Bernardo também está acompanhando a gente aí. Valeu. A Marinalva Santos, o Silvio e a Gerriane também está acompanhando o nosso programa. Um grande abraço.
1: Ô, gente, não sai daí não, viu? Na sequência tem mais trilha sonora para você.
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6: 18 horas e 21 minutos.
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6: 18:26.
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0: E atenção, Tomorrowland Brasil abre venda geral de ingressos. É, meu amigo, Tomorrowland também está entre os assuntos em alta. Começou às 10 horas da manhã dessa quinta-feira a venda mundial de ingressos para o Tomorrowland Brasil 2027. O festival, ele vai ser realizado entre os dias 30 de abril e 2 de maio em Itu, no interior de São Paulo. A pré-venda realizada anteriormente chegou a esgotar. 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
0: Respira fundo aí, curte o que vem agora, porque é só música boa.
20: Que situação, hein? Difícil.

0: Sou terra desproporcional.
1: Não vai entrar, não, que é fria, viu? Gregory Matheus.
2: Obrigado, irmão.
1: Deus abençoe muito.
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Que dia maravilhoso e que dia sensacional, porque você está aí acompanhando a nossa programação. Nosso muito obrigado pela sua audiência. É muito bom saber que tem assim, ó, um monte de gente ouvindo a gente por toda a cidade. Obrigado pelo carinho, muito obrigado pela sua sintonia. Vamos nessa, a música não para.

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1: E tem mais música chegando pra você aqui na Rádio Oriente FM.
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1: Muito bom saber que você está acompanhando o nosso programa, coisa boa. Hora de mandar alô, meu amigo Antônio está na sintonia. Aline Alves também está acompanhando a gente. A Silvia também, o José Santos, o Padua também está acompanhando a gente. O Laércio, a Leda Maria, a Emília Santiago, Raimundo e a Juliana Oliveira. Muito obrigado, viu, pelo carinho e pela audiência de vocês. Daqui a pouquinho a gente manda mais alô. Não saia daí que tem muito mais músicas pra você aqui na Rádio Oriente FM.
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6: A Oriente FM informa a hora certa.
7: Oriente FM!
1: 18:38.
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6: 18 horas e 43 minutos.
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8: Boa notícia para a televisão e o audiovisual brasileiro. O Brasil ele recebeu 9 indicações ao Emmy Internacional de 2026. Entre os trabalhos lembrados estão a novela Garota do Momento, o documentário Baila Vini, a animação Irmão de Jorel e também Irmão do Jorel, né? E também produções jornalísticas como Profissão Repórter e Fantástico. Ao todo, o Emmy reúne 64 indicados de 22 países. Os vencedores eles serão conhecidos no dia 23 de novembro em Nova York. Olha, você pode continuar participando aí, mandando seu WhatsApp para nossa programação. O número é 33997096596. Essa é a Rádio Oriente FM. Manda aí o seu WhatsApp pra gente, vai lá.
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8: E vamos lá, se prepara aí porque tem muito mais sucesso chegando.

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1: Sensacional, tá vendo aí, né? Só musicão pra quem tá acompanhando a nossa programação nesse dia maravilhoso. Continue participando da nossa programação, porque daqui a pouquinho eu vou mandar aquele alô sensacional pra você. Vamos lá, a música continua.

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1: Luan Santana!
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0: Que bacana que você está na sintonia da nossa programação. Vamos lá, deixa eu mandar aqui um abraço para o meu amigo Carlos Alberto, a Lara, a Fabiana Santos também está junto com a gente, a Elisa, a Ana. Alô, Paloma, grande beijo para você, a Maria Aparecida. Tem também outra Maria aqui, a Maria Ferreira e o Ediomar Andrade. Valeu a participação de vocês aí, viu?
1: Valeu, valeu, pessoal, te espero no mesmo horário.
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1: Os estúdios da Empresa Brasil de Comunicação em Brasília, vem aí a Voz do Brasil.
2: Em Brasília, 19 horas.
1: Está no ar a Voz do Brasil. As notícias do governo federal que movimentaram o país no dia de hoje.
3: Olá, boa noite.
2: Boa noite para você que nos acompanha em todo o país.
3: Sexta-feira, 25 de setembro de 2026.
2: Vamos aos destaques do dia.
3: Medida provisória vai proibir as bets no país.
2: A partir da publicação da medida, não será mais possível fazer apostas online.
3: Jogadores terão até 5 de outubro para retirar o dinheiro disponível nas plataformas. Luana Karen.
4: Plataformas e aplicativos de jogos vão sair do ar no dia 6 de outubro.
2: E o impacto das bets nos jovens.
3: Estudo divulgado pelo Ministério da Educação aponta que apostas online podem afetar 2 milhões de estudantes. Edinaldo Júnior.
5: Pesquisa estima que 986 mil potenciais ingressantes deixaram de se matricular em 2026 por causa dos gastos com as bets.
2: Mais experiência para quem quer ser professor.
3: Programa que prepara futuros docentes dentro das escolas agora é lei. Gabriela Noronha.
6: A bolsa é voltada para os estudantes de licenciatura que recebem um incentivo financeiro e a oportunidade de atuar na educação básica.
2: Hoje, na apresentação da Voz do Brasil, eu, Mariana Jungmann e Luciano Seixas.
3: E acompanhe a gente ao vivo, acesse radiogov.ebc.com.br ou o canal Gov na sua TV aberta.
2: O governo federal decidiu, por medida provisória, proibir as bets no Brasil.
3: Quem tem os detalhes ao vivo é a repórter Luana Karen. Boa noite, Luana.
4: Boa noite, Luciano, Mariana, e boa noite aos ouvintes da Voz do Brasil. O ministro da Fazenda, Dario Durigan, anunciou três medidas tomadas pelo governo. A primeira determina a proibição das apostas online no Brasil, as chamadas bets. Por meio de medida provisória, que passa a valer a partir da publicação no Diário Oficial da União, as bets estão definitivamente proibidas no país. A MP também prevê medidas para impedir que esse tipo de propaganda chegue às pessoas e trata da devolução de recursos dos apostadores. A segunda iniciativa anunciada pelo governo é um projeto de lei em regime de urgência que será enviado ao Congresso Nacional com tipos penais para quem explorar ou operar apostas online no país. A terceira ação é uma nova versão do programa Desenrola, de renegociação de dívidas, que vai oferecer novas oportunidades para resolver dívidas antigas dos brasileiros. Sobre o mercado de bets, o ministro da Fazenda, Dario Durigan, destacou que as medidas adotadas pelo governo nos últimos anos, como a derrubada de mais de 70 mil sites de apostas ilegais, a proibição de que beneficiários de programas sociais fizessem apostas e a autoexclusão de mais de 1,5 milhão de pessoas das plataformas não foram suficientes para combater o comprometimento de renda da população e ainda trouxe um problema de saúde pública para o país.
7: E hoje a gente chega à conclusão que, mesmo feito esse esforço, a renda das famílias segue comprometida. Só no mercado que até então estava legalizado, a gente tem mais de 60 bilhões de reais que foram para as empresas de apostas. 60 bilhões de reais que foram esterilizados do ponto de vista do uso das famílias, do uso na economia real. Mas mais que isso, nós estamos com um problema de saúde pública envolvendo as bets. Basta a gente ver os levantamentos, as pesquisas, casos de suicídio que a gente não pode admitir.
4: A partir da publicação da medida provisória que proíbe as bets, as empresas de apostas não poderão receber mais nenhum aporte dos apostadores. Os sites e aplicativos continuarão ativos apenas apenas para que os apostadores resgatem o dinheiro já depositado na plataforma. Esses sites e aplicativos vão ficar online até as 23 horas e 59 minutos do dia 5 de outubro, para que o cidadão possa retirar o dinheiro que resta. No dia 6 de outubro, às 0 hora, haverá determinação para lojas de aplicativos e para os conectores de rede para que haja bloqueio desses sites no país. As pessoas que não conseguirem resgatar o dinheiro até o dia 5 de outubro terão mais oportunidades, conforme destaca Dario Durigan.
7: Mesmo quem não conseguir até o dia 5 de outubro, a partir do dia 6 e 7, as empresas de apostas vão ter que individualizar o saldo remanescente, informar para os bancos onde elas já têm a conta, por onde passam as apostas, para que esses bancos, entre o dia 9 e dia 14, façam o redirecionamento dos recursos para os apostadores. Havendo qualquer dificuldade, a Caixa Econômica Federal vai estar à disposição para fazer essa intermediação final nesse processo.
4: O canal Fala BR está disponível para receber denúncias da população sobre o funcionamento de bets no país. O Fala BR pode ser acessado pelo site gov.br/FalaBR. Mariana e Luciano.
2: Obrigada, Luana Karim, pelas informações ao vivo aqui na Voz do Brasil.
3: Ainda falando sobre as apostas online, cerca de 2 milhões de estudantes universitários da rede privada têm a renda comprometida por conta das bets.
2: É o que apontam dois estudos divulgados hoje pelo Ministério da Educação.
3: Os levantamentos indicam que os gastos com apostas online aparecem relacionados a decisões de ingresso e permanência no ensino superior privado.
5: O Ministério da Educação divulgou informações de dois levantamentos do setor privado relacionados ao impacto das apostas online, as chamadas bets, sobre o ingresso e a permanência de estudantes na graduação. De acordo com os estudos, cerca de 2 milhões de universitários da rede privada podem ter a trajetória acadêmica afetada pelo comprometimento da renda com as apostas online. A pesquisa da Associação Brasileira de Mantenedoras do Ensino Superior, em parceria com a Educa Insights, estima que 986 mil potenciais ingressantes deixaram de se matricular em 2026 por causa dos gastos com as bets. Entre os já matriculados, 14% relataram atraso nas mensalidades ou trancamento do curso pelo mesmo motivo. Os dois grupos juntos somam cerca de 2 milhões de estudantes potencialmente afetados, considerando que a rede privada possui mais de 8 milhões de matrículas. Outro levantamento do Instituto Semesp aponta que 19,1% das instituições privadas pesquisadas já observaram relação entre apostas online e inadimplência de estudantes. Segundo o MEC, o comprometimento da renda pode afetar estudantes que dependem de políticas de acesso e financiamento, como o Programa Universidade para Todos, o ProUni, e o Fundo de Financiamento Estudantil, o FIES. Edinaldo Júnior para a Voz do Brasil.
2: Professor é algo que começa muito antes da sala de aula. Quem está se preparando também precisa aprender, na prática, dentro da escola.
3: É isso que o PIBID, o Programa Institucional de Bolsa de Iniciação à Docência, ajuda a fazer. O estudante de licenciatura recebe uma bolsa e acompanha o dia a dia de uma escola pública ainda durante a faculdade.
2: E agora o programa virou política de Estado.
6: Entrar em sala de aula e viver a realidade das escolas públicas antes mesmo de se formar na graduação. A Bolsa PIBID, do Programa Institucional de Bolsa de Iniciação à Docência, é voltada para os estudantes de licenciatura que recebem um incentivo financeiro e a oportunidade de atuar na educação básica. Durante o período da Bolsa, eles apoiam os professores titulares em suas atividades e participam de projetos na comunidade escolar. Andressa Salles, aluna de licenciatura em Biologia na Universidade de Brasília, foi bolsista do PIBID. Há poucos meses de se formar, no fim do ano, ela conta que a experiência mudou seu olhar sobre a educação.
8: Exatamente por essa questão da gente ver, né, de que a educação, ela abre um leque para a gente na questão de pesquisa, na questão de extensão com a comunidade, de ver que muitas coisas que a gente tem na nossa sociedade, a gente consegue plantar uma sementinha ali, né, com os meninos dentro da educação. educação básica.
6: Criado em 2007, o PIBID funcionava com base em portarias e decretos presidenciais e agora virou lei. A nova legislação consolida o programa, dando mais segurança jurídica e garantindo a previsão no orçamento público. O texto define os objetivos do PIBID e as 5 modalidades de bolsa. Além dos estudantes, há bolsas para os docentes das universidades e para os professores de escolas públicas que supervisionam os participantes. Denise Pires, presidente da Coordenação de Aperfeiçoamento de Pessoal de Nível Superior, CAPES, comentou a nova lei.
9: É o programa de iniciação à docência para fortalecer e qualificar a formação de professores de educação básica.
6: Juliana Corrêa da Silva, coordenadora institucional do PIBID na Universidade Federal do Rio de Janeiro, fala da importância do programa para a formação de novos professores.
10: É a partir desse programa que os professores em formação têm seus primeiros contatos com a escola como lugar de formação profissional também. Então, eles conhecem o ambiente em que eles vão atuar. Essa articulação entre universidade e escola é bastante positiva no fortalecimento e na melhoria mesmo desses cursos de formação de professores.
6: Segundo a nova lei, o PIBID deve abranger diferentes contextos da educação básica, com destaque para a educação do campo, indígena, quilombola e de jovens adultos. A quantidade de bolsas dependerá da disponibilidade orçamentária e de regulamentação da CAPES. Os projetos apresentados pelas universidades devem priorizar a formação prática dos futuros docentes. Reportagem Gabriela Noronha.
3: E está chegando a hora do Enem. E quem faz a prova em Libras, que é a língua brasileira de sinais, já tem uma ferramenta para se preparar.
2: É a plataforma Enem Libras.
11: A plataforma Enem Libras já está disponível para consulta para candidatos ao exame que dependam de conteúdos adaptados para estudo, prática e familiarização com o formato da videoprova. Além de edições anteriores de videoprovas do Enem, os interessados podem acessar cadernos de questões em língua portuguesa, gabaritos e a cartilha de redação em Libras. São edições de provas em vídeos desde 2017. A plataforma também apresenta uma interface semelhante à utilizada na aplicação oficial do exame, permitindo conhecer a organização do ambiente e a dinâmica de navegação da videoprova. As provas do Exame Nacional do Ensino Médio, Enem, serão aplicadas nos dias 8 e 15 de novembro em todo o país. No primeiro dia serão aplicadas as provas de linguagens, ciências humanas e redação. E no segundo dia, provas de matemática e ciências da natureza. O endereço da plataforma é o enemvideolibras.inep.gov.br. Dilson Santa Fé, para a Voz do Brasil.
3: Mais de 400 celulares foram apreendidos até agora pelas forças de segurança em estabelecimentos prisionais em todo o país.
2: A ação é resultado da nova fase da Operação Mute, que começou na última segunda-feira e busca desarticular a comunicação de criminosos em presídios.
3: A operação é coordenada pelo Ministério da Justiça e Segurança Pública em parceria com as Secretarias de Administração Penitenciária, Polícias Penais e demais órgãos responsáveis pela gestão do sistema prisional nos estados.
2: E também em operação coordenada pelo Ministério da Justiça e Segurança Pública, mais de 41 mil pessoas foram presas desde julho em todo o país durante a Operação Mulher Segura.
3: A ação combate crimes de violência contra a mulher e também reforça o atendimento e a proteção às vítimas.
2: Coordenada pelo Ministério da Justiça e Segurança Pública, a operação reúne forças de segurança estaduais e federais e tem caráter permanente.
12: A Operação Mulher Segura já prendeu mais de 41.800 pessoas em todo o país. Deste total, mais de 35 mil foram em flagrante. Entre os crimes mais frequentes estão lesão corporal, ameaça e descumprimento de medidas protetivas. A ação é coordenada pelo Ministério da Justiça e Segurança Pública e reúne forças de segurança estaduais e federais. Em pouco mais de 100 dias, a operação atendeu mais de 161 mil vítimas e cerca de 100 mil medidas protetivas de urgência foram acompanhadas. A ação, que começou em 1º de junho, é permanente e prevê ainda atividades de prevenção e atendimento às vítimas. Thaís de Araújo, para a Voz do Brasil.
3: Reforçando, denúncias de violência contra a mulher podem ser feitas pelo Ligue 180.
2: Casos mais graves devem ser encaminhados imediatamente para atendimento emergencial de segurança pública pelo telefone 190.
3: Quer saber como está a segurança na sua região? O Mapa de Segurança Pública 2026 reúne os principais dados sobre crimes em todo o país.
2: Essas informações ajudam estados e municípios a identificar os problemas de cada região e planejar ações para prevenir e combater os crimes.
13: O Mapa da Segurança Pública Nacional, produzido pelo Ministério da Justiça e Segurança Pública, reúne 30 indicadores criminais informados pelos estados e o Distrito Federal. As estatísticas formadas a partir daí apoiam os gestores na formulação de políticas públicas, como explica o diretor de Gestão e Integração da Informação do Ministério da Justiça e Segurança Pública, Joaquim Carvalho.
14: Dá suporte para o gestor público fazer o acompanhamento, a evolução desses indicadores, e isso permite que tenhamos uma política pública mais efetiva.
13: A edição de 2026 inclui dois novos indicadores: tentativa de feminicídio e estupro de vulnerável. Para o diretor Joaquim Carvalho, a análise desses dados amplia o monitoramento da violência contra a mulher e contra as crianças e ajuda a prevenir esses crimes.
14: A gente passa a entender o fenômeno da criminalidade. Isso oferece subsídios mais qualificados para a formulação e o aperfeiçoamento dessas políticas públicas voltadas especialmente à prevenção e ao enfrentamento dessas violências.
13: O mapa da violência deste ano mostra, entre outros dados, mais de 25 mil mortes no trânsito no Brasil no ano passado, 85 mil pessoas desaparecidas e mais de 8.570 roubos de carga em todo o país. Reportagem Graziele Bezerra.
3: O mapa pode ser consultado em gov.br/MJ.
2: O Ministério da Saúde pediu à Conitec avaliação para incorporar ao SUS as chamadas canetas emagrecedoras, usadas no tratamento da obesidade.
3: A Conitec é responsável por assessorar a inclusão, exclusão ou alteração de medicamentos, produtos, exames e procedimentos no Sistema Único de Saúde.
2: A proposta inclui medicamentos à base de semaglutida e liraglutida, que são princípios ativos usados nas canetas de GLP-1.
3: O documento aponta a redução em cerca de 70% dos preços desses medicamentos no Brasil em menos de um ano, e que o país possui a maior variedade desse produto no mundo, com 25 opções disponíveis atualmente.
2: A comissão tem 180 dias para analisar o pedido.
3: Agências da Previdência Social distribuídas por 20 estados em todas as regiões do país farão mais um mutirão de atendimentos esse fim de semana.
2: Os atendimentos vão ser focados na realização de perícias médicas e avaliações sociais, etapas que são obrigatórias para a concessão de benefícios.
3: Para ser atendido, o cidadão precisa agendar pelo site ou aplicativo Meu INSS ou por ligação para a Central 135.
2: A presidente do INSS, Ana Cristina Silveira, detalha a quantidade de vagas oferecidas neste sábado e domingo e fala sobre os mutirões.
15: Só nesse final de semana nós temos 23 mil vagas no Brasil todo. E esses mutirões é para fazer atendimento de perícia médica e de avaliação social. É importante mencionar que os mutirões foi de fundamental importância para a gente ter controle do nosso atendimento. Esse ano a gente já atendeu mais de 300 mil pessoas em mutirões.
3: Quando a gente viaja, tem muita coisa que pesa na escolha de um destino. O preço, a hospedagem, a segurança e até as opções de passeio.
2: E o Ministério do Turismo quer entender melhor esses hábitos de quem viaja pelo Brasil.
3: Para isso, uma pesquisa vai ouvir cerca de 22 mil visitantes em 50 municípios de todas as regiões do país.
16: O Ministério do Turismo e o Itaipu Parktec realizam a Pesquisa Nacional de Demanda Turística. Até 3 de outubro, pesquisadores vão ouvir cerca de 22 mil turistas de 50 municípios das 5 regiões do país. Segundo o ministro do Turismo, Gustavo Feliciano, o objetivo é conhecer melhor a realidade do setor em cada região.
17: Então a pesquisa ela vem exatamente para poder nos dar um panorama que nós estamos vivendo e para que a gente possa, né, recolhendo os dados mais apurados e fiéis do momento turístico que nós estamos fazendo, implementar políticas públicas consistentes.
16: As entrevistas são presenciais e feitas por pesquisadores identificados identificados com crachá em pontos de circulação e concentração de visitantes. Podem participar brasileiros e estrangeiros com 18 anos ou mais que não moram no município pesquisado e tenham realizado ou pretendam realizar pelo menos um pernoite no destino. O questionário aborda transporte, hospedagem, tempo de permanência, planejamento da viagem, motivos para escolher o destino, atividades realizadas, gastos e avaliação da experiência. Também são analisados aspectos como infraestrutura, segurança, acessibilidade, conectividade e preços, explica Yuri Benites, diretor de turismo do Itaipu Parktec.
18: Então, quando a gente fala da oferta e essa visão, né, de um turismo como um fenômeno que acaba movimentando pessoas e ocupando diversos serviços, quando, né, as pessoas nos auxiliam em responder por que elas estão indo, como elas estão indo, que frequência, nos auxilia na construção de um plano municipal e, por consequência, no plano estadual e no plano nacional, que preveja melhores estruturas para que esse turismo continue acontecendo.
16: Os dados vão ajudar a identificar o perfil e as necessidades dos turistas e a orientar políticas públicas e investimentos. Os resultados, com informações por município, serão disponibilizados no Observatório Nacional de Turismo Sustentável, com previsão de lançamento até abril de 2027. Reportagem Pablo Mundim.
2: E hoje vamos falar de um destino turístico brasileiro conhecido pelas flores. É o Lambra, no interior de São Paulo, que é responsável por 40% da produção nacional de flores e plantas ornamentais.
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3: Lambra, no interior de São Paulo, já é conhecida como a capital nacional das flores.
2: Agora, a cidade ganhou projeção internacional. Foi escolhida pelo Ministério do Turismo para disputar o selo Melhores Vilas Turísticas do Mundo, da ONU Turismo.
3: No destino, a tradição europeia dá o tom dos passeios. E com a chegada da primavera, tudo fica ainda mais colorido e cheio de atrações para quem gosta de flores, natureza e gastronomia.
19: Época do ano em que parece que o Brasil inteiro ganha novas cores. A primavera chegou e no interior de São Paulo existe uma cidade onde ela parece durar o ano inteiro. Olambra é conhecida como a capital nacional das flores e basta andar pelas ruas, visitar os campos ou olhar para um dos cartões postais da cidade, o Moinho dos Povos Unidos, para entender por quê. A pouco mais de 130 quilômetros da capital paulista, a cidade preserva marcas da imigração holandesa na arquitetura, na gastronomia e nas tradições culturais. Mas em Olambra, a história também floresceu na agricultura. A floricultura virou a principal atividade econômica do município. Olambra responde por 40% da produção brasileira de flores e plantas ornamentais e por 80% das exportações do setor. É uma paisagem que atrai turistas, movimenta negócios e transforma o campo em cenário de passeio. Segundo o guia Armando Carrasco Júnior, na primavera, quando os jardins e os campos ganham ainda mais destaque, a cidade recebe visitantes que buscam eternizar momentos importantes.
20: Então, a primavera tem uma demanda grande, tem em relação com a Expo Flora, né, que é a festa das flores, mas vem muita gente para fotografar, fazer ensaio fotográfico, casal, pré-wedding, gestante, debutante, mas o pessoal vem para passear mesmo, para curtir os restaurantes, culinária típica holandesa, que além da produção de flores, Olambra é uma cidade colonizada por holandeses, então a cultura é muito presente na cidade, né, gastronomia, arquitetura, então muito da cultura, a cultura holandesa é muito forte ainda aqui.
19: Flores para fotografar, sabores para experimentar e histórias para conhecer. E Olambra também está sendo reconhecida por esse conjunto. A cidade está entre os 7 destinos brasileiros indicados pelo Ministério do Turismo para disputar o selo Melhores Vilas Turísticas do Mundo da ONU Turismo. A seleção valoriza lugares que preservam patrimônio, natureza, sustentabilidade e formas de vida tradicionais. O resultado será anunciado em dezembro em Buenos Aires. E quando a floricultura cresce, não é só quem planta que ganha. A cadeia envolve quem produz, quem vende, quem trabalha com turismo, quem recebe os visitantes e quem transforma a matéria-prima em experiências. Em Olambra, essa relação fica visível por todos os lados, como explica a produtora de flores, Marisa Granchelli.
0: As casas também são diferenciadas, a fachada típica holandesa, sempre com muitas plantas. Eu acredito que o turista acaba sendo abraçado pelas flores, pela simplicidade delas. A cidade é muito charmosa, né? E as flores encantam. A flor, ela traz isso, né? Ela traz carinho, ela traz emoção.
19: Talvez seja justamente essa sensação que a cidade procura provocar. Não apenas olhar para as flores, mas estar dentro delas. Caminhar, fotografar, comer, conhecer a história e perceber como uma atividade agrícola ajudou a construir a identidade de um destino turístico. Com sonorização de Reinaldo dos Santos, reportagem Karine Melo.
2: Na próxima semana, a Voz do Brasil vai levar você para o Pantanal, mais especificamente para conhecer a Transpantaneira, em Poconé, no Mato Grosso.
3: Ao longo dos cerca de 140 quilômetros da estrada, as margens viram um verdadeiro observatório a céu aberto. Pelo caminho dá para avistar jacarés, capivaras, tuiuiús, sucuris, várias espécies de aves e até onça-pintada.
2: É um passeio que mistura aventura, contato com a natureza e principalmente a importância de preservar a vida selvagem no Pantanal.
3: E essas foram as notícias do Governo Federal.
2: Uma realização da Secretaria de Comunicação Social da Presidência da República.
3: Com produção da empresa Brasil de Comunicação.
2: Fique agora com as notícias do Poder Judiciário e do Congresso Nacional. Boa noite, um bom fim de semana.
3: A gente volta na segunda-feira. Boa noite, até lá.
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22: Processo que envolve pagamento de precatórios à usina Sucro Alcooleiras é remetido ao plenário do STF.
23: TSE informa que e-título poderá ser baixado e acessado no dia da votação.
22: STJ mantém decisão que determinou a provedor desvincular nome de pessoa de resultados desabonadores em buscas na internet.
23: Boa noite, eu sou o Leandro Bezerra.
22: E eu sou Walter Lima.
23: O ministro Gilmar Mendes, do Supremo Tribunal Federal, remeteu ao plenário o processo que discute a unificação de entendimento sobre o pagamento de precatórios a usinas sucroalcooleiras.
22: A decisão de encaminhar o caso ao plenário já está valendo, mas será submetida a um referendo da segunda turma em sessão virtual, que começou nesta sexta-feira e termina no próximo dia 2 de outubro. Carolina Chaves.
24: Várias usinas cobram da União indenizações por prejuízos sofridos com a política de controle e fixação de preços do açúcar e do álcool nas décadas de 1980 e 1990. Agora o ministro propõe que o plenário defina se uma decisão do STF sobre esse tema, que tem repercussão geral, será aplicada a todos os casos em que a União foi condenada a indenizar usinas sucroalcooleiras. De acordo com um levantamento de riscos fiscais apresentado pela União, em caso de derrota, os valores devidos podem ultrapassar 103 bilhões de reais, o que, segundo o ministro Gilmar Mendes, pode impactar a meta fiscal e despesas orçamentárias.
23: E título poderá ser baixado e acessado no dia da votação nas eleições 2026.
22: Tribunal Superior Eleitoral prepara a infraestrutura para garantir a estabilidade do aplicativo nos dois turnos. Estevam Furtado.
25: O anúncio foi feito pelo presidente do TSE, ministro Cássio Nunes Marques, na sessão plenária desta quinta-feira. A Justiça Eleitoral está reforçando a infraestrutura e concentrando esforços para garantir o funcionamento estável do aplicativo e-título durante os dias de votação. O app reúne serviços como consulta à zona e à sessão eleitoral, emissão de certidões, justificativa de ausência e pagamento de débitos eleitorais. Mesmo com a previsão de funcionamento durante os dias de eleição, a justificativa eleitoral recomenda que o eleitorado baixe o aplicativo e faça a ativação com antecedência. A medida ajuda a reduzir a concentração de acessos e permite conferir os dados antes da votação.
4: Provedor deve desvincular nome de pessoa de resultados desabonadores em buscas na internet.
5: O Superior Tribunal de Justiça manteve a decisão da Justiça no Espírito Santo, Fátima Uchoa.
7: A mulher ajuizou ação contra provedores de busca para não ter o nome vinculado a resultados sobre um episódio que alcançou grande repercussão na mídia. A Justiça capixaba determinou o rompimento do vínculo entre o nome da mulher e os resultados de pesquisa indicados no processo sem excluir notícias e vídeos. Ao manter essa decisão, o STJ pontuou que, em casos excepcionais, é possível desvincular o nome da pessoa de resultados desabonadores quando a busca é feita exclusivamente pelo nome e não há interesse público em manter essa associação. A medida não se confunde com o chamado direito ao esquecimento, considerado pelo STF incompatível com a Constituição. A relatora foi a ministra Nancy Andrighi.
4: Trabalhadora grávida é condenada por apresentar atestados médicos falsos.
5: A decisão é da Justiça do Trabalho em Mato Grosso, Marla Lacerda.
8: A trabalhadora prestava serviços de limpeza em escolas municipais e apresentou 5 atestados para justificar faltas ao trabalho. Durante o processo, as unidades de saúde citadas nos documentos informaram que não emitiram os atestados. Com isso, o juiz manteve a demissão por justa causa e reconheceu a ocorrência de má-fé. Além de ter os pedidos negados, a trabalhadora deverá pagar à empresa uma multa de 9,9% do valor da causa por ter insistido que os documentos eram verdadeiros.
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4: A você uma boa noite.
5: Um bom fim de semana e até segunda-feira.
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1: Eu sou Humberto Pinheiro e estes são os destaques de hoje do Jornal do Senado, que começa agora. Frente parlamentar cobra agilidade no socorro a produtores rurais. Projeto que garante estabilidade para grávida e emprego temporário vai passar por nova votação. Senado analisa proposta que regulamenta a profissão de optometrista. Boa noite. A Frente Parlamentar da Agropecuária intensificou a cobrança ao governo federal por medidas que agilizem a liberação dos créditos para a renegociação de dívidas rurais. A bancada alerta que o socorro financeiro não está chegando aos produtores rurais na velocidade e na escalada necessárias para conter as consequências do endividamento no campo. Repórter Douglas Castilho.
2: Editada para socorrer agricultores atingidos por eventos climáticos adversos e pela consequente queda nos preços das safras, a medida provisória autorizou a renegociação de dívidas rurais com prazos de pagamento e taxas de juros mais vantajosos. Apesar dos incentivos, a frente apontou em carta aberta entraves burocráticos que retardam a concessão dos financiamentos pelas instituições financeiras, como a exigência de laudos agronômicos para comprovar as perdas de renda bruta. A MP ainda está em análise no Congresso e pode ser aperfeiçoada. Uma das possíveis modificações foi adiantada pela vice-presidente da frente no Senado, senadora Tereza Cristina, do PP de Mato Grosso do Sul, e se refere ao novo Fundo Garantidor de Crédito Rural para cobrir as operações de crédito.
3: Nós vamos precisar discutir um pouco mais, porque talvez precise de alguma medida legislativa para que ele seja criado, mas já está na medida provisória dizendo que ele será criado. Isso é muito importante, é um grande avanço para a agricultura brasileira.
2: Outra crítica dos parlamentares envolve a obrigação do pagamento de juros já durante os 2 anos de carência do principal da dívida, o que compromete o fluxo de caixa do agricultor.
1: Produtores rurais podem ser beneficiados caso a Comissão de Assuntos Econômicos aprove a criação de um programa de armazenagem rural. O projeto de lei busca ampliar a capacidade de armazenar grãos e oleaginosas nas propriedades rurais do Norte, Nordeste e Centro-Oeste. A proposta prevê ainda uma linha de financiamento com recursos dos fundos constitucionais de financiamento dessas regiões para a construção de novos silos e armazéns. A finalidade da proposta é reduzir perdas na produção agrícola e melhorar a logística no campo. Com isso, podem ser beneficiados produtores rurais, pessoas físicas ou jurídicas, associações ou condomínios formais que cultivem até 1.500 hectares. Se aprovado, o programa terá vigência de 10 anos, prorrogável por mais 10. Um projeto que trata da estabilidade para grávidas em emprego temporário vai passar por mais uma votação na Comissão de Assuntos Sociais. Uma emenda incluiu as mães adotantes entre as beneficiadas pela proposta. Repórter Pedro Pincer.
4: A Comissão de Assuntos Sociais deve votar em turno suplementar um projeto que reforça a garantia de emprego para mulheres que engravidarem durante um contrato temporário. Pela proposta, a trabalhadora não poderá ser demitida desde a confirmação da gravidez até 5 meses depois do parto. A regra vale para contratos com prazo definido, de experiência, de aprendizagem, de safra e de trabalho temporário. Também vale para quem trabalha de forma intermitente. Hoje, esse direito é reconhecido com base em decisões do Supremo Tribunal Federal e do Tribunal Superior do Trabalho. A relatora, senadora Jussara Lima, do PSD do Piauí, também prevê a garantia de emprego para quem adotar uma criança e tiver a guarda provisória para a adoção.
5: A emenda não altera a finalidade do projeto. Ao contrário, fortalece sua execução prática e harmoniza a proposição com a Constituição, a CLT, a legislação previdenciária e a jurisprudência predominante. Esse projeto de lei vai ao encontro de políticas de proteção à maternidade.
4: A estabilidade provisória vale ainda que a confirmação da gestação ocorra no período do aviso prévio, seja ele trabalhado ou indenizado.
1: A profissão de optometrista pode ser regulamentada em breve. Um projeto do Senado traz regras para a formação mínima e o exercício da atividade. Repórter Lana Dias.
6: De acordo com o projeto, o profissional, que deverá ser formado em bacharelado ou tecnologia em optometria, será responsável pela realização de exames para avaliar a acuidade visual, refração e visão binocular e pela emissão de prescrição optométrica de lentes oftálmicas e de contato. Todos os procedimentos não poderão ser invasivos nem medicamentosos. Ao reconhecer sinais, sintomas ou resultados que indiquem suspeita de alguma condição, o optometrista deve encaminhar a pessoa ao serviço de saúde. O senador Dr. Irã, do Progressistas de Roraima, que é médico, ressaltou que mesmo que a atividade do optometrista seja regulamentada, é imprescindível o papel do oftalmologista.
7: Os pacientes, às vezes, quando vão fazer um exame com optometristas, terminam sendo atendidos de maneira incompleta. E muitas vezes eles saem lá com óculos prescrito, mas eles terminam por negligenciar o diagnóstico de uma doença que poderia ter sido feito de uma maneira muito precoce.
6: O projeto deixa claro que o optometrista não deve diagnosticar doenças, prescrever ou administrar medicamentos e fazer procedimentos cirúrgicos ou invasivos.
1: O senador Jaime Campos, do União de Mato Grosso, manifestou preocupação com a segurança nas áreas de fronteira. De acordo com ele, o Brasil possui cerca de 17 mil quilômetros de fronteiras terrestres e 11 estados convivem com o desafio de impedir a entrada de drogas e armas, além de combater o contrabando, o tráfico de pessoas e o crime organizado. Na avaliação do parlamentar, não é justo que os estados fronteiriços suportem sozinhos o custo de proteger uma área que interessa a todo o país. Diante desse cenário, Jaime Campos destacou a relevância da chamada PEC da Segurança Pública. A medida, que já foi aprovada na Câmara dos Deputados e está em análise na Comissão de Constituição e Justiça do Senado, propõe redefinir regras no setor, como uma maior integração dos órgãos. O texto também prevê a inclusão do Sistema Único de Segurança Pública na Constituição Federal, o endurecimento do regime penal e a destinação de mais recursos para a área. Na opinião do senador, a proposta é importante e necessária. Ele argumentou que é preciso aliar recursos financeiros e tecnológicos para enfrentar o crime e diminuir o problema da insegurança.
8: A violência está entre as maiores preocupações das famílias brasileiras e o país precisa responder com mais integração entre as forças de segurança, com tecnologia e, sobretudo, com investimento.
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1: 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Com trabalhos técnicos de Eliseu Caires, o Jornal do Senado fica por aqui. Acompanhe agora as notícias do Tribunal de Contas da União e da Câmara dos Deputados. Boa noite e bom fim de semana.
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12: O Tribunal de Contas da União lançou um novo episódio do videocast Diálogos com TCU sobre os impactos das apostas esportivas online, conhecidas como bets. O programa trata de endividamento, saúde pública, lavagem de dinheiro, mercado ilegal e a atuação do Estado no setor. Em 2024, as bets movimentaram cerca de R$130 bilhões no Brasil. A auditoria do TCU identificou que plataformas não autorizadas ainda operam entre 41% e 51% do mercado mercado brasileiro. No episódio, o advogado Roberto Lacerre alerta.
13: Você perder dinheiro, você se superendividar, você criar uma situação que é contrária a você e sua família, perda inclusive de autoestima, jamais será um evento de entretenimento. Na verdade, hoje as bets são uma atividade extremamente ruim e de risco para a nossa população.
12: O vídeo está disponível no canal do TCU no YouTube. 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
14: Câmara incentiva a contratação de pessoas com deficiência acima das cotas.
15: Deputados avaliam criação de programa para estimular a produção de açaí.
14: Avança projeto de lei que garante a circulação de animais em condomínios.
15: Boa noite. Continuamos hoje com o projeto de gravação de edições do jornal Câmara dos Deputados em emissoras da rede Câmara de Rádio. Este programa está sendo produzido diretamente da cidade de Sete Lagoas, em Minas Gerais, com a participação da colega Marcela Pontes, da Rádio Câmara Sete Lagoas. Eu sou Márcio Aquilissardi, bem-vinda, Marcela.
14: Boa noite, obrigada, Márcio. É uma honra profissional participar da apresentação desta edição do jornal Câmara dos Deputados dentro da Voz do Brasil. Vamos agora às notícias da Câmara dos Deputados.

0: de Meio Ambiente, após recomendação do relator, deputado Chico Alencar, do PSOL do Rio de Janeiro. Chico Alencar afirma que a proposta pode contribuir para garantir o bom convívio e diminuir conflitos.
1: Ele está na linha do reconhecimento crescente e relativamente recente dos direitos dos animais domésticos, animais de companhia, como se chama agora, de circular em áreas comuns, de condomínios, de prédios. Evidentemente que animais de grande porte e que têm potencial mais agressivo têm que andar também pela lei e pelas regulamentações municipais e estaduais com focinheira. Mas não se pode arbitrariamente, de forma desarraigada, estabelecer lá que o condomínio impede que esses animais circulem em partes comuns.
0: O projeto, que garante a livre circulação de animais domésticos pelo condomínio, desde que acompanhados pelo tutor, segue agora para análise da Comissão de Constituição e Justiça. Antes de virar lei, precisa ser aprovado pela Câmara e pelo Senado. Da Rádio Câmara de Brasília, Fabielle Pires.
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4: Economia. O projeto de Cristiane Lopes, do Podemos de Rondônia, prevê benefícios fiscais a catadores de materiais recicláveis, cooperativas e associações. A proposta isenta de imposto de renda ganhos obtidos até o limite anual de receita do microempreendedor individual.
5: Cristiane Lopes também propõe isenção de impostos na compra de equipamentos utilizados na reciclagem e em operações de crédito contratadas por cooperativas e associações de catadores. Para a deputada, as medidas podem fortalecer a atividade.
4: Jorge Guetem, do Republicanos de Santa Catarina, é autor do projeto que cria o Programa Emergencial de Apoio Financeiro às Autoescolas. A proposta concede um auxílio mensal de R$ 1.000 por instrutor pelo período inicial de 6 meses.
5: Jorge Guetem afirma que o setor vive uma crise causada por recentes alterações nas regras do Conselho Nacional de Trânsito. E a ideia, segundo ele, é manter os empregos dos instrutores. O auxílio seria custeado com recursos do Fundo Nacional de Segurança e Educação de Trânsito.
4: Glauber Braga, do PSOL do Rio de Janeiro, apresentou o projeto para revogar o Programa Nacional de Desestatização, criado na década de 1990. Segundo o deputado, o objetivo é interromper novas privatizações e fortalecer o papel do Estado em áreas prioritárias, como energia e saneamento.
6: Esse projeto propõe exatamente isso, acabar com um programa de privatização e ampliar um programa de reestatização soberana. Esse é um movimento, inclusive, que tem acontecido no mundo. Por que isso acontece? Porque a falácia da privatização se repete. Eles dizem que vai aumentar a qualidade dos serviços. Isso não ocorre. Eles dizem que vão diminuir tarifas. É exatamente o contrário. Há uma ampliação exponencial do preço das tarifas. Nós precisamos é recuperar, com controle social, com acompanhamento popular, daquilo que tem que ser realizado para o conjunto do povo e não em nome do lucro de uma minoria.
5: Na visão de Glauber Braga, a entrega de empresas públicas ao setor privado encarece serviços essenciais, o que afeta a renda dos trabalhadores. Para ele, a reestatização de setores estratégicos é fundamental para garantir a soberania nacional e reduzir o custo de vida.
4: Homenagem. Alexandre Barbosa, do PSD de São Paulo, quer conceder o título de Capital Nacional das Águas Medicinais ao município de Ibirá. A homenagem reconhece a relevância histórica e o potencial terapêutico das fontes hidrominerais da cidade.
5: Paulo Alexandre Barbosa enfatiza que a composição das águas locais inclui pH alcalino elevado e a presença de vanádio, substância associada a propriedades medicinais. Ele diz que a medida vai impulsionar o turismo de saúde na região e incentivar a proteção dos recursos hídricos locais.
4: Saúde. Bruno Farias, do Republicanos de Minas Gerais, é autor de projeto que garante a oferta pelo SUS de próteses para pacientes que sofreram perdas em partes do corpo. A medida atende pessoas impactadas pelo câncer, doenças congênitas, síndromes genéticas ou acidentes.
5: De acordo com Bruno Farias, a iniciativa busca assegurar uma reabilitação

0: completa na rede pública. O deputado reforça que o objetivo é devolver aos pacientes a capacidade funcional, a autoestima, a autonomia e a qualidade de vida.
1: Dr. Vitor Linhares, do PSB do Espírito Santo, propõe a criação da Política Nacional de Desenvolvimento Infantil, Intervenção Precoce e Inclusão Integrada. O deputado explica que o objetivo é identificar de forma rápida atrasos no desenvolvimento de crianças, como autismo e TDAH.
0: A iniciativa prevê que o acompanhamento seja feito prioritariamente nas creches e escolas onde a criança já estuda, com apoio de equipes multiprofissionais. Segundo o Dr. Vitor Linhares, é uma maneira eficiente de facilitar o acesso das famílias aos cuidados necessários, sem transformar as escolas em clínicas médicas.
2: Ciência e tecnologia.
1: O projeto de Aécio Neves, do PSDB de Minas Gerais, proíbe a publicidade de casas de apostas online na TV, rádio e redes sociais. A proposta também veda o pagamento de apostas via cartão de crédito, boleto, dinheiro ou criptomoedas.
0: Nas palavras de Aécio Neves, a proliferação das apostas online virou um grave problema de saúde pública e de endividamento familiar no país. Para o congressista, a medida é um avanço no combate à dependência de jogos e na proteção da renda familiar.
2: Agricultura.
1: A Comissão de Finanças e Tributação da Câmara avalia a criação de um programa de incentivo à produção de açaí. O repórter é Luiz Cláudio Canuto.
3: A Comissão de Finanças e Tributação da Câmara analisa a criação de um programa de incentivo ao açaí. O texto, que também estabelece proteção a comunidades tradicionais, já foi aprovado pela Comissão da Amazônia e dos Povos Originários e Tradicionais. O Programa Nacional de Incentivo ao Cultivo e Exportação do Açaí e Produtos Amazônicos foi aprovado com as modificações sugeridas pela relatora na Comissão da Amazônia, deputada Meire Serafim, do União do Acre. O texto dá prioridade a pequenos produtores, extrativistas, povos indígenas e comunidades tradicionais. Meire Serafim destaca que dados do IBGE apontam que a produção extrativa de açaí alcançou, em 2023, 238,9 mil toneladas, com valor de R$ 853 milhões. O Pará é responsável por 70% da produção nacional e 150 mil trabalhadores estão na cadeia produtiva. O deputado Ayrton Faleiro, do PT do Pará, participou dos debates sobre o tema na Comissão da Amazônia. Para ele, o mérito da proposta é envolver não apenas a capacidade de gestão e cooperativismo da produção de açaí, mas a assistência técnica e extensão rural para a atividade. Além disso, estabelece crédito diferenciado para a cadeia produtiva do açaí.
4: Estabelece também a criação de um selo de qualidade para oferecer mais segurança aos mercados consumidores e traz também uma coisa muito importante, que é o incentivo tributário, ou seja, uma redução dos impostos que hoje estão muito elevados. Recebe-se o mesmo tratamento para quem está desenvolvendo uma atividade agroecológica de sustentabilidade, uma comunidade extrativista, ou então uma terra indígena, um território quilombola, com qualquer outro produto. Então aí nós temos um recorte, que é essa isenção tributária para quem desenvolver essa atividade.
3: O projeto que incentiva a produção do açaí precisa passar pelas comissões de Finanças e Tributação e de Constituição e Justiça. Para virar lei, o texto deve ser aprovado pela Câmara e pelo Senado. Da Rádio Câmara de Brasília, Luiz Cláudio Canuto.
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2: Direitos Humanos.
0: Zé Neto, do PT da Bahia, é autor de dois projetos voltados a mães de múltiplos. O deputado conta que as propostas prevêm prioridade em programas habitacionais, de crédito e sociais, além de isenção do imposto sobre produtos industrializados para compra de veículos.
1: Zé Neto afirma que as propostas buscam oferecer condições mais adequadas a famílias com gêmeos ou mais filhos. O deputado avalia que essas famílias enfrentam mais dificuldades para arcar com despesas como moradia, transporte, educação e alimentação.
6: Mulheres que têm de gêmeos em diante, é complicado para ter um carro, para pagar a escola, para cuidar dos filhos, para alimentar, enfim. E com isso a gente quer financiamento, facilitação no Minha Casa Minha Vida, facilitação nos programas sociais, facilitação nos programas de habitacionais, facilitação de crédito e também no caso do IPI. Você imagina, uma família que tem múltiplos não tem como ter um carro que tenha só 5 lugares. E esses dois projetos visam exatamente isso, atender as mães de múltiplos.
0: Andréia Siqueira, do PSB do Pará, recomenda a aprovação de proposta que permite a candidatos com deficiência indicar as condições específicas necessárias para a realização de provas em concursos públicos. Relatora da matéria, ela avalia que a medida amplia a acessibilidade nos processos seletivos.
1: Andréia Siqueira afirma que os concursos devem avaliar os conhecimentos e as habilidades exigidos para o cargo, sem impor barreiras a qualquer deficiência. O parecer da deputada foi aprovado pela Comissão de Defesa dos Direitos das Pessoas com Deficiência e a proposta segue em análise na Comissão de Constituição e Justiça.
2: Segurança Pública.
0: Luiz Lima, do Novo do Rio de Janeiro, é autor de projeto que cria um programa nacional de apoio às famílias de profissionais de segurança pública vitimados em serviço. A proposta prevê medidas como agilidade no pagamento de pensões, apoio psicológico e benefícios para filhos órfãos.
7: Se a gente não amparar essas famílias, se a gente não der agilidade às suas pensões, apoio psicológico, preferência em transferência desses filhos que ficaram órfãos para escolas, a gente vai deixar desamparada essas famílias. Hoje, a gente tem uma barreira muito grande no Rio de Janeiro, por exemplo, de ter novos policiais em razão da guerra que a gente enfrenta. Se o Estado brasileiro não puder garantir um mínimo de conforto, de amparo, de gratidão a essas famílias, eu não sei o que a gente pode fazer para retribuir todo esse esforço desses profissionais e desses brasileiros que nos defendem dia a dia.
1: Luiz Lima enfatiza que o projeto tem apoio de diferentes partidos. De acordo com o parlamentar, a iniciativa é uma forma de indenizar as famílias que sofrem as consequências da atuação de profissionais que fazem a segurança pública da sociedade.
0: Lula da Fonte, do PP de Pernambuco, propõe alterar o Estatuto da Criança e do Adolescente para prever a internação socioeducativa em casos de violências contra animais. A medida passa a ser obrigatória quando o ato for cometido com extrema crueldade ou grave ameaça.
1: O projeto amplia para até 8 anos o tempo limite de internação e estabelece a responsabilização civil dos pais pelos danos causados. Segundo Lula da Fonte, a proposta combate a impunidade ao unir punição rigorosa, apoio psicológico e programas de reeducação ética para os jovens.
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2: Trabalho.
0: A Câmara aprovou um incentivo para a contratação de pessoas com deficiência, além das cotas obrigatórias em empresas. A repórter Paula Bittar acompanhou a votação.
9: A Comissão de Constituição e Justiça da Câmara aprovou uma proposta que prevê a criação de estímulos fiscais ou de crédito para empresas que contratarem mais pessoas com deficiência do que o mínimo exigido pela legislação. Segundo o relator na CCJ, deputado Diego Garcia, do União do Paraná, a proposta respeita os princípios da Constituição. Constituição e contribui para os objetivos da República Federativa do Brasil, como a construção de uma sociedade livre, justa e solidária e a promoção do bem de todos, sem discriminação. Diego Garcia considerou que, ao criar um estímulo positivo para a contratação de pessoas com deficiência acima das cotas legais, o projeto materializa o princípio da dignidade da pessoa humana e os valores sociais do trabalho, reconhecendo o emprego como ferramenta essencial para a autonomia, a cidadania e a plena integração social. A legislação brasileira determina que empresas com 100 ou mais funcionários reservem entre 2 e 5% das vagas para trabalhadores com deficiência. O projeto, que prevê a criação de estímulos fiscais ou de crédito para empresas que contratarem mais pessoas com deficiência do que o mínimo exigido pela legislação, segue agora para o Senado Federal. Da Rádio Câmara, de Brasília, Paula Bittar.
1: Enfermeira Rejane, do PCdoB do Rio de Janeiro, defende a aprovação de projeto que cria uma política nacional de valorização da preceptoria e da supervisão de estágio na enfermagem. A proposta prevê tempo específico na jornada para orientação de estudantes, com adequação da carga de trabalho dos profissionais.
0: Enfermeira Rejane também quer impedir que estudantes ou residentes sejam usados para completar escalas de atendimento. O projeto estabelece que, para evitar sobrecarga de trabalho, a atividade de preceptoria deve ser considerada no planejamento das equipes de enfermagem.
1: A lei do Descongela, de professora Luciene Cavalcante, do PSOL de São Paulo, restitui aos servidores públicos federais, estaduais e municipais a contagem de 583 dias de tempo de serviço que haviam sido congelados devido à pandemia. Ela informa que mais de 10 milhões de trabalhadores são beneficiados pela medida.
10: A lei garante tanto a devolução automática dos 583 dias, quase 2 anos da vida funcional dos servidores públicos do Brasil inteiro, pelo artigo 3º. Não precisa de uma lei no âmbito municipal ou estadual para que esse direito seja alcançado por cada servidor. E também garante o recálculo de todo o salário dos servidores públicos, retroativamente.
0: Luciene Cavalcante acrescenta que prefeituras e estados já começaram a aplicar a norma. A parlamentar considera que a nova lei restaura direitos funcionais suspensos durante a pandemia. Termina agora essa edição especial do Jornal Câmara dos Deputados, produzida e apresentada pela Rádio Câmara de Brasília, em parceria com a Rádio Câmara de Sete Lagoas, integrante da Rede Câmara de Rádio.
1: Eu agradeço a Marcela e a toda a equipe da Câmara de Vereadores de Sete Lagoas pelo excelente trabalho conjunto.
0: Obrigada, Câmara dos Deputados, por essa oportunidade. Este programa teve trabalhos técnicos de Marinho Magalhães e apresentação de Márcio Aquiles Sard e Marcela Pontes. Boa noite.
1: Muito boa noite. O Jornal Câmara dos Deputados volta na segunda-feira. Bom final de semana.
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0: 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Oriente FM. 20 horas.
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1: 20 horas e 15 minutos.
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1: 20:22.
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1: 20 horas e 55 minutos.